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4: 98.

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1: 9:20.
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3: 9:30.
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3: 9h45.
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7: 9:55.
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5: 6:13.
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2: Fala, meu amigo, minha amiga, bora começar mais um Violada Sertaneja. Que prazer estar com você novamente, com música raiz, história, curiosidade e aquelas modas que fazem parte da vida de quem gosta do sertanejo de verdade. Eu sou o Deluque e a partir de agora, vem comigo.
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2: Hoje, dia 18 de agosto, dia mundial da liberdade.

0: Ação Humana, Dia do Estagiário e Dia da Revolução Cultural. Datas que lembram a importância de aprender, conquistar espaço e valorizar a cultura. E por aqui, a nossa cultura vem embalada pela viola. Aumenta o som, fique comigo, porque o Violada Sertaneja já tá no ar. E a primeira moda de hoje é Pena Branca e Chavantinho, Romaria, uma das grandes obras de Renato Teixeira, música que foi escrita em 74 e ficou guardada por um bom tempo e ganhou projeção nacional em 77 quando Elis Regina decidiu gravá-la. E depois disso, virou uma das canções mais regravadas da música brasileira.
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0: Fechando aqui o primeiro bloco de hoje, a primeira sequência, João Mineiro Marciano com Errados. Ó, tem música que nasce em um tempo, mas parece que pertence a todos os tempos, né? E Romaria é assim, viu? O patrimônio da nossa música. E tem muito som, muita música pra gente curtir juntinhos aqui na programação do nosso Violada nessa terça-feira. Segura aí que é rapidinho, daqui a pouquinho tem muito mais.
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2: 6:27.
3: Olá, amigo, minha amiga, tudo certinho por aí, tudo na paz? Tudo certo? Que beleza, hein? Por aqui também segue tudo tranquilo, graças a Deus. Por isso estamos chegando mais uma vez aí na sua casa, no seu trabalho, trazendo pra você, pra todo mundo, né? Que sempre tá por aí, mais uma nova edição do programa O Homem e

0: Aqui na produção e apresentação, tô eu, Amarildo Alba, conversando com você nesta terça-feira de lua nova, 18 de agosto de 2026, dia da Revolução Cultural, dia do estagiário, dia mundial da libertação humana, dia nacional do Campo Limpo e dia de Santa Helena também. A gente lembra que amanhã, quarta-feira, né, acontece em Salgado Filho, sudoeste aqui do nosso estado, acontece lá o dia de campo sobre biodigestão de resíduos animais, né, que vai mostrar como é possível transformar dejetos de suínos, de bovinos e aves em energia e fertilizantes para uso nas plantações. O trabalho vai ser realizado pelos técnicos, né, lá junto à cooperativa Copenade, cooperativa, né, do município, que processa o esterco produzido pelas criações de 53 associados, né? Produtores associados produzindo a partir disso biogás e adubo organo-mineral. O agrônomo Elon de Almeida, extensionista que está envolvido na organização do evento, chega aqui agora para dar mais detalhes para você, para gente, né? Do que vai ser tratado durante todo este dia de campo.
1: Nós vamos fazer uma visita com três estações, uma falando de o que é e como faz a biodigestão, outra estação para explicar como é que se faz a compostagem dos dejetos e camas de aviário, e uma terceira para visitar a parte de fabricação do fertilizante. É um empreendimento de muito sucesso, os produtores estão muito satisfeitos com o resultado. E a visita, o dia de campo, ele vai iniciar às 8 da manhã no Bosque Municipal de Salgado Filho e depois todos em conjunto vão para a propriedade lá da Copenade, que fica muito próxima, e retorna para um almoço e depois 14 horas está todo mundo liberado para retornar para casa.
0: Você ouviu aí o agrônomo extensionista Erlon de Almeida falando do dia de campo sobre biodigestão de resíduos animais, evento que acontece amanhã em Salgado Filho, a partir das 8 da manhã. Você que é criador de bovinos, criador de suínos e aves também está convidado a participar, sabendo que tem que fazer inscrição antes em qualquer um dos escritórios do IDR Paraná, antiga Emater, das regiões de Francisco Beltrão, Dois Vizinhos e Pato Branco. Faltam apenas 2 semanas, né? Para ser mais exato, 15 dias, né? Para o início de um dos maiores eventos técnicos sobre a cadeia produtiva do peixe aqui da América do Sul ou até da América Latina, né? Evento que acontece em Foz do Iguaçu entre os dias 2 e 4 de setembro. Estamos falando do IFC Brasil, International Fish Congress, que além de debates e palestras, né? Vai ter ainda a Feira de Tecnologias e Negócios. Feira que a gente vai conhecer agora com mais detalhes, né? O que é que vai ter nesta feira, chamando a participação do médico veterinário Altemir Gregolin, que é o responsável, né, pela organização de todo este trabalho. Vamos ouvir.
2: A Feira de Tecnologias e Negócios, nós temos aí mais de 100 empresas expositoras com tecnologias das mais diferentes áreas, especialmente tecnologias nas áreas de equipamentos, como aeradores, alimentadores automáticos, sondas, aplicativos, né, para monitoramento, para controles, que hoje é cada vez mais uma novidade, a inteligência artificial vindo de forma acelerada para a piscicultura, tecnologias relacionadas à nutrição, que é um ponto importante, mais de 70% do custo de produção é nutrição, e nas áreas de sanidade e sistemas de produção. Então, na feira, o produtor, o piscicultor, vai poder conversar com técnicos, conversar com donos de empresas, ver quais são as tecnologias, quais são os equipamentos e quais os preços, as condições. Nós estamos motivando as empresas para que durante o IFC façam preços mais em conta, preços menores, parcelamentos, para que o produtor ele possa ir para o evento, conhecer as novas tecnologias e também fazer negócios.
0: Música. Você ouviu aí o médico veterinário, Altemir Grego Link, falou da Feira de Tecnologias e Negócios que acontece durante o IFC Brasil International Fish Congress em Foz do Iguaçu, entre os dias 2 e 4 de setembro, agora que vem, né? Mais detalhes sobre toda a programação desse que é um dos maiores eventos técnicos da cadeia produtiva do peixe, como disse, de toda a América do Sul, você consegue acessando o site, anote o site www.ifcbrasil, escreve tudo junto, né? ifcbrasil.com.br. E agora vamos saber como está o mercado dos principais produtos de nossa agricultura, de nossa pecuária, acessando o relatório com pesquisa de preços, né? Que o Departamento de Economia Rural, que é o DERAL, lá da Secretaria da Agricultura, divulgou na última sexta-feira, dia 14 de agosto. Vamos lá, né? Vamos ver aqui o café. Café beneficiado, bebida dura tipo 6, com mercado estável, produto vendido então por R$ 1.567 a saca de 60 quilos. A erva mate em folha, produto entregue lá na indústria, né? R$ 18,38 a arroba. O arroz agulhinha em casca, R$ 97 a saca de 60 quilos, o feijão preto 189 e o feijão carioca 242 a saca de 60 quilos. Milho amarelo R$ 57,50 a saca de 60 quilos. A mandioca, padrão de amido 580 gramas, padrão de referência, né? 562 a tonelada. Soja 126. Trigo para pão, pH 78. 74 a saca de 60 quilos. O boi em pé, com mais uma valorização aí nesta semana que passou, então o animal foi vendido por R$ 356 a arroba. A vaca em pé com padrão de corte R$ 316 e o suíno tipo carne em pé, preço pago aí ao criador independente, né? Aquele criador que não é integrado à indústria, R$ 4,90 o quilo. Esses foram, né, os preços médios praticados nesta última quarta-feira, 14 de agosto, aqui no nosso estado, aqui no Paraná, com valores pesquisados e divulgados pelo Departamento de Economia Rural, que é o DERAL, lá da Secretaria da Agricultura.

0: agora eu conto pra você que temos 4 caminhadas na natureza confirmadas, né, pra acontecer aqui no nosso estado nesse próximo domingo, dia 23 de agosto. Em Fênix, o circuito Vila Rica del Espírito Santo, com 14 quilômetros e saída marcada para as 7 da manhã, lá da Igrejinha da Serra, né, que fica próxima ao entreposto da Cuamo. No município de Mandirituba, teremos a caminhada Circuito das Camomilas, com saída prevista para as 7 da manhã, lá em frente à Igreja Católica da Comunidade Colônia Retiro. Em Palmeira, vamos ter o Circuito Comunidade Correias, com partida marcada para as 8 da manhã, da Igreja Católica da Comunidade Correias. E em Sarandi, a caminhada Circuito Ribeirão Itapuá, que sai às 8 da manhã do Pesqueiro Sete Lagoas. A caminhada de Fênix tem 1.100 vagas, a de Mandirituba 2.000, de Palmeira 999 e a caminhada de Sarandi 3.000 vagas. Era esse, né, o recado que a gente tinha para hoje. Vamos ficando por aqui, desejando a todos vocês uma ótima terça-feira e até amanhã, quando estaremos aqui de volta, né, nesta mesma emissora, neste mesmo horário, para conversar com você, trazer para você e para todo mundo mais uma nova edição do programa O Homem e a Terra. Forte abraço, fiquem com Deus e até lá.
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3: 6:38.
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5: Estamos de volta por aqui, esse é o nosso Violada e agora a gente abre com Tinoco, o clássico Beijinho Doce. A composição é do Nhô Pai, foi gravada pela primeira vez lá em 1945 pelas irmãs Castro e depois atravessou gerações em gravações de grandes nomes da nossa música brasileira. Tinoco também ajudou a manter essa canção viva, mostrando como o repertório caipira passa de artista para artista sem perder a beleza. Bora!

0: E para encerrar, Renato Teixeira, a participação do Sérgio Reis, cabecinha no ombro. Olha que beleza, gente. Uma moda de décadas atrás continua chegando ao coração de quem ouve hoje. Isso é música, viu? Isso é raiz. É o nosso Violado e daqui a pouquinho a gente continua.
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2: 6:52.
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10: 6:56.
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14: 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Alô, você que acompanha o Agronejo. Que bom ter sua sintonia com a gente para mais uma parte recheada de informações que mexem com o campo e a nossa mesa. Estamos chegando juntos com aquele bate-papo direto ao ponto para começar o nosso programa. Agronejo. E para a gente abrir os trabalhos, vamos falar de algo que é paixão nacional e tem tudo a ver com a nossa terra, com a nossa produção. Sabe o que é? O pão de queijo. Agronejo. Pois é, o dia do pão de queijo, essa data tão gostosa, é dedicada a um dos alimentos mais queridos de todos os brasileiros. É uma celebração que valoriza demais a nossa culinária, a nossa tradição. E olha que interessante, essa data foi instituída pelo SES, um movimento importante para destacar ainda mais esse quitute. E para você que adora colocar a mão na massa, tem mais. Nesta celebração, a gente sempre fica de olho em boas ideias e, claro, temos dicas de duas receitas diferentes para você testar e saborear à vontade. Uma ótima pedida para aproveitar o que a nossa terra produz de melhor. 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Essa foi a nossa primeira parte aqui no Agronejo, com as novidades do agro que a gente tanto gosta. Fique ligado, porque o programa continua com muito mais para você. A gente volta já já.
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15: Primeira música desse bloco é Canário e Passarinho com Gêmeos. Canário e Passarinho eram irmãos que começaram ainda muito jovens trabalhando na lavoura de café antes de encontrarem espaço na música. E a dupla fez parte da geração que ajudou a modernizar o som caipira sem abandonar aquele jeito de contar histórias do interior. O Gêmeos também deu nome a um dos discos da dupla, lançado lá no começo dos anos 60. Roda o bloco aí.

terça-feira, 18 de agosto de 2026. 53% dos trabalhadores brasileiros chegam ao fim do mês sem dinheiro suficiente para pagar todas as despesas. A informação faz parte de um levantamento da Serasa Experian. Os entrevistados apontaram como principais vilões do orçamento a alimentação e as contas de consumo, como água, luz e gás. 47% das pessoas afirmaram recorrer a algum recurso ou alternativa adicional para conseguir bancar as dívidas. Já 6% disseram que não recorrem a nenhuma solução. A pesquisa ouviu 1.008 profissionais de empresas públicas e privadas. Diálogos obtidos pela Polícia Federal apontam que a empresária Roberta Luxinger comprou joias para Marco Aurélio Santana Ribeiro, o Marcola, ex-chefe de gabinete do presidente Lula. A defesa dele afirma que as peças faziam parte de um empréstimo já quitado. As apurações também miram mensagens entre a lobista e o empresário Fábio Luiz Lula da Silva, o Lulinha. Numa conversa de março de 2024, a empresária afirma que os dois trabalhavam em um nível diferenciado e diz que o futuro é a Suíça. A defesa do filho do presidente contesta a autenticidade das provas e denuncia vazamentos ilegais. A Indonésia ainda tem quase 13 mil pessoas desabrigadas em razão do terremoto de magnitude 7,7 que atingiu a cidade de Flores no sábado. Moradores estão dormindo ao relento porque temem voltar para casa em virtude de centenas de tremores secundários na região. Pelo menos 53 pessoas morreram e mais de 100 ficaram feridas. Segundo as agências de resgate, não há relato de desaparecidos até o momento. No horário de Brasília, 7 e 1.

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2: Primeira música desse bloco é Canário Passarinho com Gêmeos. Canário Passarinho eram irmãos que começaram ainda muito jovens trabalhando na lavoura de café antes de encontrarem espaço na música. E a dupla fez parte da geração que ajudou a modernizar o som caipira sem abandonar aquele jeito de contar histórias do interior. O Gêmeos também deu nome a um dos discos da dupla, lançado lá no começo dos anos 60. Roda o bloco aí.

0: E fechando essa sequência, Altemar Dutra, participação do Christian Ralph com Que Quer Estude Mim. Daqui a pouquinho eu já volto, hein? Essa mistura de gerações deixa o nosso repertório tão rico, né? Cada artista coloca sua voz, mas a essência sertaneja tá ali, rica e como a gente gosta de ouvir, né, gente? Daqui a pouquinho eu já volto, já trazendo mais uma sequência boa.
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2: 7:17.
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17: E a gente segue com as informações que movem o campo brasileiro, viu? O foco é sempre no que impacta o produtor, o setor, a economia.
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17: E falando em impacto, a agroindústria, que é um pilar forte da nossa economia, teve um desempenho que merece a nossa atenção nesse primeiro semestre.
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17: É que, apesar de ter começado o ano com a produção lá em cima, mostrando um ritmo acelerado e super promissor, a coisa deu uma desacelerada. Ao longo dos meses seguintes, essa força inicial foi diminuindo e o resultado final para o primeiro semestre, gente, foi uma retração. Isso mesmo, uma retração de 0,3% na produção. É um número que acende um alerta, né? Mostra que mesmo com o bom começo, o setor enfrentou desafios que levaram a essa queda. Vamos continuar de olho, acompanhando de perto os próximos capítulos dessa história, para entender o que vem por aí.
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17: Fica ligado na gente, trazendo sempre o melhor do agro para você. Já já a gente volta com mais informações por aqui, na sua rádio favorita.
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18: Violada continua e agora tem Lourenço Lorival com Chega de Tantas Promessas. Essa música apareceu no repertório da dupla lá no fim dos anos 90 e mostra uma característica forte da música sertaneja. Não falar apenas de romance ou saudade, mas também trazer o olhar do povo para aquilo que acontece no nosso dia a dia. E o sertanejo quem conversa com quem tá do outro lado do rádio, viu?
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Terça-feira, 18 de agosto de 2026. O Tribunal Superior Eleitoral vai discutir hoje o uso de inteligência artificial e a proibição de deepfakes na propaganda eleitoral. Os ministros avaliam desde o veto total da tecnologia até restrições focadas em conteúdos que induzam eleitores ao erro ou prejudiquem adversários. A discussão foi motivada por questionamentos jurídicos ao uso do vídeo do ex-presidente Jair Bolsonaro, gerado por IA na convenção do PL que homologou a candidatura de Flávio Bolsonaro. A Polícia Civil do Rio de Janeiro faz uma operação contra uma quadrilha especializada em aplicar golpes financeiros e lavar dinheiro por meio de um falso banco digital vinculado a uma igreja evangélica. O esquema prometia rendimentos de até 10% ao mês e teria causado prejuízo superior a R$1 milhão. Segundo a investigação, um pastor usava a posição religiosa para convencer os fiéis a colocar dinheiro no negócio. O Fluminense vai enfrentar o Independiente Rivadavia às 7 da noite de hoje na Argentina pelo jogo de volta das oitavas de final da Libertadores. Na semana passada, a partida terminou em 0-0. Pela Copa Sul-Americana, o São Paulo vai encarar o Bolívar no Morumbi às 9:30 da noite, depois do empate por 1-1 na altitude de La Paz. No encerramento da 23ª rodada do Campeonato Brasileiro, Internacional e Remo empataram por 1-1. O presidente do Corinthians, Osmar Stabile, confirmou a renovação de contrato de Memphis Depay. O novo vínculo vale até a metade de 2028. O dirigente deu a declaração depois de o Conselho de Orientação do clube dar aval ao novo contrato do jogador. Stabile reabriu as conversas com Memphis após informar que não manteria o holandês na equipe por causa da responsabilidade financeira. No horário de Brasília, 7h33.

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0: quem encerra esse bloco são as irmãs Galvão com Prisioneira. Viola também sabe ser retrato do seu tempo, viu? E quando a canção fala a língua do povo, ela fica marcada pra sempre. Daqui a pouquinho a gente já volta com mais Violada.
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3: 7h39.
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4: E a gente continua aqui no Agronejo, falando do que interessa no campo, com as informações que fazem a diferença para você.
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4: E olha só, um tema que sempre merece nossa atenção é o clima, né?
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4: O fenômeno El Niño, por exemplo, está no radar de muita gente do agronegócio. Os impactos dele, gente, principalmente na safra de grãos 2026-27 aqui no Brasil, são uma preocupação real. Estamos falando de riscos que podem atingir de forma direta ou indireta as companhias do setor. As empresas de grãos e logística, por exemplo, já estão de olho nos cenários e nas projeções para essa safra. É um alerta importante para a gente ficar ligado nas movimentações do mercado e nas estratégias que o setor vai precisar adotar. Afinal, um bom planejamento com base nas previsões climáticas é fundamental para minimizar qualquer tipo de prejuízo e garantir a produtividade. O Agronejo segue trazendo esses detalhes para você, produtor. Para você que vive e respira o agro.
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4: A gente vai fazer uma pequena pausa agora, mas já volta com mais informações quentinhas. Não saia daí. A gente se encontra na próxima parte.
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6: E a primeira moda agora é Carreira e Carreirinho com Peito Sadio. Essa é uma composição do Zé Carreira e uma das modas mais lembradas do repertório da dupla. É daquelas histórias contadas em versos, no estilo das antigas modas de viola, que prendem a atenção do começo ao fim e fazem o ouvinte imaginar cada cena. É aquela história contada, né? Roda o bloco.

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0: 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Olha, finalizando esse bloco com Dino Franco e Marina Franco, Festança em Brasília, pra fechar mais uma sequência. Trem bom demais, viu? Música caipira tem esse poder, né? A gente não escuta só com o ouvido, não, escuta com a imaginação. E daqui a pouquinho eu já volto com muito mais.
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11: Mais impactadas por essa mudança climática. É um ponto de atenção importante para os nossos produtores, que precisam ficar ligados nas projeções e se preparar para os desafios que vêm por aí. Ficar de olho no clima é fundamental para o sucesso do agronegócio.
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11: Por aqui, a gente segue trazendo tudo o que importa para você. Daqui a pouquinho tem mais Agronejo.
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13: Vamos abrir agora com Mato Grosso Matias, Espinhos da Vida. Essa canção mostra um lado importante da trajetória da dupla, de gravar modas de conteúdo forte, mantendo aquele equilíbrio entre o sertanejo romântico e o sertanejo raiz. E essa música ganhou nova força lá em 2011, quando entrou no projeto Duas Gerações, aproximando fases diferentes da carreira da dupla. Roda o bloco.

0: informações sobre falhas de segurança e a ocorrência de episódios de violência e abusos contra crianças e adolescentes nas transmissões. O número de tornados no Brasil atingiu no acumulado do ano o nível mais alto já verificado pela plataforma de registros e rede de observadores de tempestades severas. Até o momento, houve 646 ocorrências. Parte do território brasileiro, incluindo a região sul do país, fica no segundo maior corredor de tornados do mundo. O primeiro fica nos Estados Unidos. A Caixa Econômica Federal inicia hoje o pagamento da parcela de agosto do Bolsa Família. Os primeiros contemplados são os beneficiários com número de identificação social de final 1. Os repasses seguem de forma escalonada até o fim do mês, com valor mínimo de R$600 por família, além dos benefícios adicionais para crianças e gestantes. No horário de Brasília, 8:05.
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E pra fechar esse bloco, André Andrade, Cama Fria. Olha, daqui a pouquinho eu já volto já trazendo mais uma sequência boa. Muita saudade, muita música. Eu agradeço de coração a sua companhia nessa terça-feira.

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2: 8:15.
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1: Fala, pessoal do Agronejo. Chegando com as últimas do mundo do agronegócio e do rodeio que a gente tanto gosta. Agronejo. E já vamos direto para uma super notícia que vem lá de Barretos. O maior rodeio do Brasil, Barretos 2026, já está dando o que falar. Agronejo. A programação esportiva desse evento gigante é super completa. E olha, promete muita emoção. Teremos as finais nacionais com os melhores peões do país e também a participação internacional, trazendo talentos de outros cantos do mundo para a arena. Além disso, as disputas valem vaga em importantes competições lá fora, mostrando a força e o nível dos nossos atletas. É o agronegócio se encontrando com a paixão pelo rodeio, em um espetáculo que já é aguardado com muita expectativa. Agronejo! Esse foi um giro pelas principais informações que movimentam o nosso setor. A gente se encontra na próxima, com mais novidades e tudo o que você precisa saber. Valeu demais pela companhia e até breve.
0: 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Primeira música da sequência agora é Filipocão com Dói. E a curiosidade está nos compositores. A música é assinada por...

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0: Bahia caíram 33% na segunda-feira e encerraram o pregão negociadas a 44 centavos. No ano, os pés da rede varejista acumulam desvalorização superior a 80%. No fim da noite de domingo, a empresa protocolou um pedido de recuperação judicial. A companhia tem uma dívida de 17 bilhões e 3 milhões de reais. A crise levou as Casas Bahia a fecharem quase 300 lojas e a demitir 3 mil funcionários somente nesse mês. O total de candidatos nas eleições de 2026 registra a maior queda já verificada desde 1994, primeiro ano de posição na base do Tribunal Superior Eleitoral. De acordo com os dados, e dos stories nos aplicativos. O processo é movido por 30 estados americanos. A meta é acusada de estimular os redes sociais, além de aumentar a comparação entre adolescentes por meio de likes e contas falsas. No horário de Brasília, 8h32.
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1: Encerra o nosso violado de hoje, a Sula Miranda, Cristal de Caminhoneiro, pra gente finalizar mais uma edição. Obrigado de coração pela companhia. Hoje nós tivemos música boa, histórias de compositores, artistas que fizeram época e moda que segue viva na nossa memória. Que Deus abençoe a sua casa, sua família, todos os seus caminhos. Eu sou o Deluque e amanhã tem mais viola, mais curiosidade, mais modão. Daquelas que deixam marca no nosso coração, viu? Aqui é a Sentimento. Fica com Deus e até amanhã. Valeu!
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0: 8:51.
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0: Confira a hora da informação aqui na Progresso FM. São 8 horas e 52 minutos pelo horário de Brasília. Tempo parcialmente nublado, 21 graus de temperatura. 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
0: Valeu, Dani. 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A gente sai lá do Bock, vai para Curitiba. 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Fala, Mauro, bom dia.
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3: Terça-feira de calor e tempo estável. O aquecimento se intensifica em todo o estado, com temperaturas próximas dos 30 graus em praticamente todas as regiões. No sudoeste, oeste e noroeste, as máximas podem chegar aos 34 graus. Os ventos predominam de norte e ganham intensidade moderada durante a tarde. No litoral, a presença de nuvens baixas e nevoeiros mantém as temperaturas mais amenas. Aqui na capital, a mínima é de 16 graus e a máxima de 26. Ponta Grossa e Guarapuava atingem os 28 e União da Vitória chega aos 29 graus. No norte e noroeste, o calor é mais intenso, com Maringá e Umuarama, os termômetros chegando a 32 graus. Em Paranavaí, 33 e em Foz do Iguaçu, a máxima não deve passar dos 30 graus. Forte abraço para você, uma ótima terça-feira e até amanhã. De Curitiba, Paulo.

0: já está batendo a porta, hein? E uma nova edição do Tempo se acompanha dentro de aproximadamente aí 15 a 20 minutos, quando estaremos conversando com o Peter Scheuer, e aí direto do Oeste. Para quinta, sexta, sábado, domingo e assim por diante. Levelândia tem uma manhã de terça-feira de hoje, 18 de agosto, de tempo com nebulosidade. O sol está presente, mas tem nebulosidade. Desde o princípio da manhã já amanheceu com muitas nuvens nos céus de Clevelândia. 18 graus foi a mínima às 6 horas da manhã, e a máxima pode bater nos 28 hoje, hein? Exemplo de ontem. Neste momento, 22 graus é a temperatura no centro da cidade de Clevelândia nesta manhã de terça. Daqui a pouco tem mais uma edição do Tempo aqui na sua
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3: Sonhe. Seja otimista. Procure subir. E espere sempre que o melhor lhe aconteça. Embora as aparências sejam contrárias, confie em Deus, que está dentro de você. Porque nele existe a solução de todos os seus problemas. Olhe para o lado certo da vida, para a felicidade e o progresso, e não detenha jamais...

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0: festa, paz e harmonia.
1: Bom dia
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dele, você será sempre o ator e atriz principal. Existirão neste filme muitos coadjuvantes, mas você sempre será a peça fundamental deste cenário chamado vida. Mas não

0: aproveitarmos o agora, pois o amanhã, é uma aposta. E o ontem já foi. Não, não existe mais.
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0: Eu sou o jornalista Mauro Fernando e todo dia eu estou nos caminhos da comunicação, encontrando com você, abraçando calorosamente cada um dos nossos ouvintes, onde quer que você esteja. É, trabalhando com amor e entregando o nosso melhor. A nossa equipe faz isso todo dia. É, exatamente, trabalhando com amor e entregando o nosso melhor. Porque a gente não é profissional meia boca. A gente é 100%. Ou se não chegar a 100%, tá beliscando lá. Porque todo dia a gente procura selo no nosso dia a dia para encontrar com você. Trabalham conosco nesta manhã, manhã de calor, né? 22 graus de temperatura. Manhã de sol, mas que tem nebulosidade também. A chuva está prevista para quinta à noite.

0: frustração vem de olhar em volta, o desânimo vem de olhar para baixo, mas a vitória vem quando você olha para cima. Ande para frente e olhe para o alto. É de lá que vem a luz que ilumina o meu e o seu caminho de vitórias. Nós somos unicamente, né, usuários dos bens que o Criador nos dá. Essa minha oração sem problema nenhum, meu amigo do 106.9.
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0: Clevelândia tem uma manhã, é de terça-feira, 18 de agosto. São 9 horas e 17 minutos, em que a temperatura está na marca dos 23 graus agora, hein? É, tem nebulosidade? Tem sim. Mínima foi de 18 graus às 6 horas da manhã. A sensação térmica é de 21 graus, porque o vento está baixo. Belo, a 15 quilômetros horários. As rajadas estão a 37 quilômetros e a direção do vento é 18 graus, norte para nordeste. Sol nasceu que horas? 6:55. Faltavam 5 minutinhos para as 7 horas da manhã e deu um espetáculo especial nesta manhã de terça. Meninos, eu vi. Pôr do sol vai acontecer às 18:10. Visibilidade, 29 quilômetros. Lua nova, crescente a partir de amanhã. Mas hoje é lua nova ainda, hein? Umidade do ar 63%. Ponto de orvalho é de 15 graus agora. E a pressão atmosférica é de 1.018 hectopascais. Informações importantes para quem interessar possa. Sabe por quê? Porque a vida é passageira como a dor, bela como o amor. Faça isso hoje. Se você tiver que escolher entre ser feliz ou ser importante, escolha ser feliz, porque importante, você, meu amigo, minha amiga, já é.
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0: Hora de conferir informações importantes e a hora certa também e a temperatura. Hora certa da Progresso, 9:20 da manhã, temperatura 23 graus, tá no ar o quadro do...
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0: É, previsão do tempo aqui no programa. O tempo apresenta-se com sol, mas tem nebulosidade, né? Por vezes até as nuvens atrapalham um pouquinho o sol. 23 graus de temperatura e a gente vai conferir os prognósticos do tempo chamando ele.
2: Meteorologista Peter Scheuer.
0: É, ele é o homem do tempo, né? E a gente vai trazê-lo para falar aqui no programa a respeito dos prognósticos do tempo para hoje, para amanhã, para quinta, para sexta, para sábado, para ver se confirma também a onda de frio no final de semana. Como é que vai se comportar o tempo até o final de semana, hein, Peter? Bom dia para você.
3: Bom dia. Se segue com tempo bom e quente, com temperaturas altas, em torno acima dos 32, 34 graus, calorão, ventoso, rajadas com consistência aí de noroeste a nordeste, com pontuais aí de 50, 40 km por hora, o que pode atrapalhar em algumas atividades agrícolas, principalmente para quem vai tratar, fazer uma pulverização, não impede, mas atrapalha. E se tiver alguma chuva de forma bem isolada à noite, uma pancada aqui ou ali bem isoladamente, amanhã segue com muitas nuvens, o céu nublado, ar parcialmente nublado, e algumas pancadas passageiras isoladas podem ser descartadas em algum momento por conta da aproximação do sistema de baixa pressão. No geral, temos sempre medo com alguma pancada aqui ou ali bem isoladamente. E prossegue o tempo mais instável. A melhorar o tempo na sexta, esfria, e no fim de semana tempo bom, frio e com temperatura baixa em todas as regiões. É válido ressaltar que as temperaturas elas permanecem baixas ao ponto até para ter, quem sabe, alguma geada fraca bem isolada ali entre domingo e segunda-feira da semana que vem, mas é algo muito pontual, muito discretamente. Peter Scheuer, meteorologista, com a previsão do tempo.
0: Valeu, Peter. Bom trabalho para você. Você volta na programação, trazendo o repeteco do tempo, lá naquele horário que a gente chama de alternativo aqui no programa, que é entre 11 e meio-dia. Para quem não ouviu às 8h50, é como hoje, né? Não ouviu agora às 9h20, então vai ouvir entre 11 e meio-dia, quando a gente faz o repeteco do tempo, para informar bem e corretamente você. 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

0: Franco, realizando neste momento entrevista aos Clevelandes ali no Cine. Leva de bom pessoal e não esquece sua carteira de trabalho. Pronto, você vai participar, né? Tá bom? Hoje, nesta terça-feira. O restante da semana não temos ainda agendado outras entrevistas surpresas, embora, mas pode acontecer. As vagas de emprego, auxiliar de produção para madeireira, também vaga para auxiliar. Entregador de bebidas, né, aquela condição, CNH categorias A e B, empacotador também, operador de caldeira, vaga para operador de caixa, aí para trabalhar no supermercado, repositor de hortifruti também, repositor, entregador de mercadorias, padeiro, é com experiência, né, conheço o ramo aí, padeiro, auxiliar de loja e ainda caixa para trabalhar em loja também e açougueiro. Então são essas vagas que você vai conferir visitando o Cine aqui de Clevelândia nesta semana, pelo menos hoje, né? Tá garantidas as vagas aí. Então vai lá, leva os documentos também, já participa, né? Ele já começou às 7 horas, vai o horário do começo, às 7 às 13 horas. Figurino com Vibra, nesse momento em Clevelândia, ali no Cine. Então, se você está interessado, vai lá. Não esquece toda a sua documentação, tá bom? A partir das 8h30, aí deve ir até as 11 da manhã hoje, né? As vagas de emprego, auxiliar de produção para madeireira, auxiliar de mecânico diesel, entregador de bebidas, empacotador, operador de caldeira, operador de caixa também para supermercado, repositor de hortifruti, repositor de mercadorias, entregador de mercadorias, padeiro com experiência, auxiliar de loja, caixa para trabalhar de loja, e açougueiro. Então vai no Cine lá e vai aproveitando essas belas condições, tá? Quer tirar alguma dúvida do Cine ali? Você pode manter contato através do ar, tá? A ligação que você não atende, não tem tempo, né? Atender a ligação, mas o retorno acontece normalmente de texto e áudio do 463-2221. 463-2221. Você pode ir com a gente, você trabalha.
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0: intervenção especial criminosos criavam deepfakes de artistas como Sater e Fagner e divulgavam o material em redes sociais. Segundo a investigação, produtos foram vendidos e entregues para moradores de Brasília. O velório da atriz Laura Cardoso é realizado no Funeral Home, na região central da cidade de São Paulo. De acordo com a família, a artista morreu de 18 anos e dormia na noite de ontem. Nos anos 1950, Laura Cardoso se integrou como pioneiro da televisão brasileira. Ela participou de teleteatros históricos e atuou em emissoras como Excelsior, Record e Bandeirantes. Nacional, como Maria Rosa em Irmãs Coragem, Guiomar em A Viagem e Isaura em Mulheres de Areia. A Petrobras espera concluir em 20 dias a perfuração do poço de petróleo na bacia da Foz do Amazonas para mensurar o volume de óleo na região. A pesquisa no poço pioneiro de Morco, a 175 quilômetros da costa do Amapá, também vai confirmar a viabilidade comercial da jazida. A descoberta de petróleo foi detalhada pela presidente da estatal Magda Chambriá durante visita oficial do presidente Lula ao Oiapoque. No horário de Brasília, 9h32.
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2: Para você saber mais de melhor hora e temperatura. Agora 9h34, horário de Brasília, 23 graus e a temperatura. E teve acidente nas estradas do sudoeste do Paraná. Caminhão carregado com farinha tomba e interdita parcialmente rodovia em Itapejara do Oeste. É o que informa a Polícia Rodoviária Estadual no seu boletim desta terça-feira. Caminhão carregado com farinha de trigo tombou em uma curva na rodovia em Itapejara do Oeste. O acidente mobilizou equipes do Corpo de Bombeiros que atenderam a ocorrência com ambulância e caminhão de resgate. O motorista não sofreu ferimentos graves, né? Apenas leves. E ele relatou aos policiais que a combinação entre a curva acentuada e a carga elevada contribuiu para o tombamento do veículo pesado. Segundo o condutor, ele transportava uma carga de farinha de trigo de Campoeira, em Santa Catarina, com destino ao estado de São Paulo. Apesar da gravidade do acidente, o motorista apenas sofreu, como já informamos, apenas escoriações e contusões leves. Com o tombamento, parte da carga foi espalhada sobre a pista e o caminhão passou totalmente uma faixa e parcialmente a outra, deixando o trânsito em meia pista no local. O acidente aconteceu agora pela manhã e até o momento ainda não foi retirado o caminhão da rodovia e as equipes da Polícia Rodoviária também foram acionadas para realizar o levantamento da ocorrência e auxiliar na organização do trânsito. A orientação é para que os motoristas redobrem a atenção
3: ao passar pelo trecho devido à lentidão e ao risco de novos acidentes até a completa liberação da rodovia. Eu repito, a rodovia entre Beltrão e Itapejara do Oeste foi onde aconteceu este acidente, sem vítimas, apenas escoriações leves. 9h36 pelo horário de Brasília.
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3: Para você não se perder no tempo, 9:37, 23 graus é a temperatura. Polícia Civil e também Polícia Civil de Santa Catarina e a Polícia Civil do Paraná interceptam um carro com 29 quilos de maconha na SC. Gramas de maconha e prendeu dois masculinos na tarde de ontem durante uma abordagem na SC-157 na cidade de Quilombo, oeste catarinense. A ação ocorreu após uma troca de informações entre a Delegacia de Investigações Criminais da DIC de São Lourenço do Oeste e a 19ª Subdivisão Policial do Francisco Beltrão. As equipes receberam e 24 anos, respectivamente, que informaram estar realizando um transporte contratado por aplicativo. Na vistoria, os policiais perceberam forte odor característico da maconha. No porta-malas, dentro de uma mala, foram encontrados 45 tabletes da droga. O material foi levado à unidade policial e pesado, totalizando 29 quilos e 28 gramas. Conforme as informações preliminares da investigação, a droga teria como possível destino o Rio Grande do Sul. Os dois ocupantes do veículo foram presos e encaminhados à Delegacia de Polícia Civil para os procedimentos legais. O caso segue sob investigação para apurar a origem e o destino do entorpecente, além de eventual participação de outras pessoas. A operação contou com a integração das polícias civis de Santa Catarina e do Paraná no combate ao tráfico de drogas na nossa região. 9:40 pelo seu horário de Brasília.
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3: Você tá ligado na informação e essa informação acompanha você, porque quem tem a informação vai mais longe. É por isso que a gente quer sempre, e nós trabalhamos para isso, que você seja o ouvinte mais bem informado desta terça-feira, 9:40, 23 graus de temperatura. Depois do intervalo, tem mensagem do dia para você.
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1: Hora certa da Progresso para você não perder nada aqui no programa. Daqui a pouco tem notícias, hein? Aqui para você. 9h49 com 57 segundos. 9h50, faltando 10 minutos para as 10 horas da manhã.
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Meus amigos do rádio, confira a hora certa do nosso programa, hein? 9:57, pelo horário de Brasília. No ar a nossa conversa, o nosso bate-papo aqui no programa sobre assuntos relevantes. Não é, simplesmente para preencher espaço. É para fazer com que a gente pare um pouquinho, reflita e siga em frente. E falo hoje sobre a brevidade da vida. Porque tem muita gente que acha que vai ficar para semente, né? Vai ficar o tempo todo aqui. Vai ficar não. A Bíblia mesmo não diz, né? Tiago 4 é uma sugestão de leitura para você. Tiago 4, verso 14 diz: vocês não sabem como será a sua vida amanhã, pois vocês são como uma neblina passageira que aparece por algum tempo e logo depois desaparece. É o que diz o manual de instruções para a vida de cada um de nós. Meus amigos, a direção que a nossa vida toma é como navegar por um caminho que traçamos pensando minuciosamente sobre quais serão os nossos próximos passos, não é assim? Fazemos planos, sonhamos, sim, como não, né? Isso é ótimo, não é proibido fazer isso. Mas até que ponto verdadeiramente controlamos esses trajetos? Você já parou para pensar? Olha, refletindo sobre as palavras do apóstolo Tiago, que eu li o versículo no início da nossa fala aqui, somos convidados a pensar acerca dos nossos planos e caminhos que escolhemos, pois é evidente que podemos até fazer planos, mas a resposta certa sempre vem da onde? Do Criador. Nossa vida aqui na Terra é breve e passageira, por isso não podemos desperdiçar o nosso tempo com futilidades. Sem a soberania do Criador sobre nós, não encontramos respaldo para as nossas vontades. Nos encontramos, sim, vulneráveis aos abalos das incertezas da vida em diversos aspectos. E não é sábio de nossa parte tomar decisões sobre o presente ou o futuro sem trazer o Criador em nosso processo decisório. A brevidade e a incerteza da vida são razões convincentes para não confiarmos cegamente em nossas próprias forças e entendimento. Nossa vida, meus amigos, é como o vapor que aparece e logo vai embora. Por isso, entregar o controle incondicional de tudo

ao dono do mundo, nos permite navegar pelos mares da vida com a convicção e a segurança de que não estamos sozinhos, mas somos guiados por um Pai que tem o melhor para cada um dos seus filhos. Entenda que a vida não acaba aqui, mas teremos uma eternidade a ser vivida ao lado do Pai. Portanto, cada momento aqui na Terra é especial e deve ser valorizado e vivido da melhor maneira possível. Não viva, meu amigo, não viva somente para esta Terra. Existe uma eternidade esperando por mim e por você. Pense nisso, meu amigo. Pense nisso, minha amiga. Mas pense com carinho, hein? Pense, reflita bastante e repita com o nosso programa aquela frase de todo dia aqui no nosso canal aberto. Apesar de tudo e sob todos os pontos de vista, eu vou indo cada vez melhor e melhor em todos os sentidos. Mas, né, ande para frente e olhe para o alto. É de lá que vem a luz que ilumina o meu e o seu caminho de vitórias, vivendo um dia de cada vez, e todos eles na presença do Senhor.

0: Que conselho você daria para as pessoas desanimadas?
1: 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Canta forte, canta alto, que a vida vai melhorar.
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2: É o amor que mexe com minha cabeça e me deixa assim.
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3: Eu quero ter um milhão de amigos e bem mais forte poder cantar.
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1: Dedico essas músicas aos meus melhores amigos e amigas, a todos que têm mais de 50 anos. Aprecie a letra. Acredito que diz um pouquinho de cada um de nós.
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5: Olha a hora e a temperatura aí, para você não se perder no tempo. Agora são 10 horas e 6 minutos, hora 3 do programa no ar. 24 graus é a temperatura no centro de Clevelândia.
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5: 10h07, a gente tem Joca Martins cantando essas velhas casas das estâncias. Chitãozinho Chororó, Terra Tombada. E Gerson Rufino canta Olha Eu Aqui. Bom dia pra você.

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0: A hora da notícia aqui pela Progresso FM, confira comigo. 10h20 da manhã, e no curso das notícias nós vamos trazer mais uma, e essa direto ao seu orçamento diário, é exatamente lição de economia que vem lá do Super Dia Atacado. 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
0: Valeu, 10h26, conversamos com o Nego lá do Super Dia Atacado. Temperatura 24 graus no centro de Clevelândia.
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2: A hora certa da Progresso FM para você que está ligado aí. São 10 horas e 28 minutos.
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2: E a hora e a temperatura agora são 24 graus de temperatura. Tempo com nebulosidade nesta manhã. Manhã de terça-feira e Francisco Beltrão, somente a cidade de Francisco Beltrão, e a gente vai fazer referência daqui a pouco, tem 9 candidatos postulantes nas eleições deste ano à Câmara Federal e à Assembleia Legislativa do Paraná. E eu conto detalhes daqui a pouquinho para você.
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1: 10h35, para você saber mais e melhor, 24 graus é a temperatura no centro da cidade de Clevelândia. E Francisco Beltrão, aqui no sudoeste do Paraná, me parece concentra o maior número de candidatos na disputa por vagas na Câmara Federal e na Assembleia Legislativa do Estado. Ainda não temos os números oficiais, né? Mas Francisco Beltrão terá pelo menos 9 nomes ligados diretamente ao município na disputa por vagas na Câmara dos Deputados e na Assembleia Legislativa nas eleições deste ano. São 2 candidatos a deputado federal e 7 deputados à Câmara Estadual, à Assembleia Legislativa. O levantamento do número de candidatos em Beltrão foi atualizado nesta terça-feira, hoje dia 18, após o encerramento do prazo para o registro de candidaturas. E a relação considera candidatos com atuação e base política em Francisco Beltrão e que aparecem nos dados eleitorais disponíveis para o pleito deste ano. Apesar do encerramento do prazo de registro, vários pedidos ainda aparecem como aguardando julgamento ou em análise. Isso significa que as candidaturas foram apresentadas, mas ainda podem passar por decisões da Justiça Eleitoral. À Câmara Federal concorrem Maurício Franciscon, do Missão, 25 anos, é um empresário. Luciana Rafaim, ela é atualmente deputada estadual e agora concorre à Câmara Federal. Nesse ano de 2026, ela tem 67 anos. Também a Câmara Estadual, a deputada estadual, concorre Aline Biesus, é natural de Beltrão, é enfermeira e concorre à Assembleia. Emanuel Venzo, do PL, também é candidato nas eleições deste ano à Assembleia. Ele é de Beltrão e disputa uma vaga, tem 37 anos e é integrante do comércio varejista. João Rios, do PL, é outro candidato, nascido em Paranaguá, possui atuação política em Beltrão e lançou no município seu projeto para a Assembleia Legislativa. E Tiago Correia, do Avante, também é candidato. Ele é vereador atualmente em Francisco Beltrão e, portanto, concorre à Assembleia Legislativa. Irineu Wessler, do MDB, também concorre a deputado estadual, é natural de Beltrão, é agricultor e já exerceu o mandato de vereador lá no município mais populoso do Sudoeste. Lucas Baques é candidato a deputado estadual pelo partido Missão. Natural de Beltrão, tem 30 anos e é empresário. Professora Lurdinha, do Podemos, também é candidata a deputada estadual. Ela é vice-prefeita atualmente de Beltrão e tem 67 anos e concorre a uma vaga na Assembleia Legislativa. Fala-se, a gente não tem um número oficial, que Pato Branco teria de 5 a 6 candidatos ainda não confirmados. Clevelândia tem 2, né? Anibele Neto e o Fabrício Kleinbin, ou 3. Né? Palmas teria 4 candidatos à Câmara Federal e à Assembleia Legislativa do Estado do Paraná. Vamos aguardar o registro oficial para que daí a gente possa, né, estender a informação para todo o sudoeste do Paraná, saber quantos candidatos vamos ter aqui da nossa região que concorrem tanto à Câmara Federal quanto à Assembleia Legislativa do Paraná. 10h40, mais uma informação em nome da Cooperativa Cressol.
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1: Giro de notícias aqui no programa. E vamos lá para Curitiba. Mauro Conte na linha com informações para o nosso programa. Alô, Mauro, bom dia.
6: Hoje é terça-feira e eu também me junto a esse timaço aqui do programa Canal Aberto, aqui na Rádio Progresso FM 106.9, com as informações para você ligado aqui na programação, direto de Curitiba, dos estúdios da Rede Aerp de Notícias.
7: O Ministério Público do Paraná recomendou que a Prefeitura de Londrina reveja os procedimentos para autorizar a retirada de árvores. A medida foi tomada após uma apuração sobre cortes de árvores saudáveis. Entre as recomendações estão a criação de um procedimento padrão para avaliação de risco em até 90 dias, a revisão do plano diretor de arborização urbana e a prioridade pela preservação das árvores existentes. O MP também relaciona a arborização à redução das ilhas de calor e à proteção da saúde da população. E o Paraná soma 94 processos por assédio eleitoral na Justiça do Trabalho desde maio de 2024. Maior número entre os tribunais regionais do trabalho do país. O assédio eleitoral ocorre quando alguém usa sua posição no trabalho para pressionar, constranger ou influenciar o voto de empregados. Entre os exemplos estão ameaças de demissão, promessa de benefícios em troca de voto, obrigação de participar de atos políticos ou constrangimento para revelar preferência eleitoral. Na próxima quinta-feira, dia 20, o TRT Paraná promove em Curitiba um seminário sobre enfrentamento ao assédio eleitoral das 14 às 17 horas, com transmissão pelo canal do Tribunal no YouTube. De Curitiba, Mauro Conte, com informações da Rede Aerp.
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1: Bora lá, ruas da cidade, a informação para o ouvido do povo. É com você, Claudemir.
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8: 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Mais um destaque para você ligado na Progresso.
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1: Agora, recado do internauta. Olha o recado do internauta aqui no programa, hein? Quem tá mandando o recado é a minha amiga Cristiane. Oi, Cristiane, tudo certo aí? Um abraço também para Jane, que está acompanhando o nosso programa. E a Cristiane pediu e tá levando, né? Programando sucesso aqui com a banda Céu e Cantos e a Morena Misteriosa.

10h51, João Bosco e Vinícius, um lugarzinho na sua cama. Itaim e Thiago, ensina-me. Bom dia pra você.

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2: Olha a hora, hein? Olha a hora e a temperatura aqui na Progresso FM, 10:57. Pelo horário de Brasília, 25 graus é a temperatura no centro da cidade. Vai chegar a 27, 28 hoje, hein? No período da tarde, em pleno inverno, minha gente. Daqui a pouco, no jornalismo investigativo da Progresso, você vai ficar sabendo que a Polícia Civil prendeu o homem investigado por violência doméstica no sudoeste do Paraná. E eu conto detalhes para você daqui a pouco, depois do break.
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2: 10:59.
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2: 11 horas e um minuto pelo seu horário de Brasília. E a gente colocou esse promocional que todo dia a gente fala aqui no programa, né? E sempre tem amigos que reclamam da cachorrada solta na cidade. E hoje nós temos bronca do dia sobre isso aqui no programa. A Keila, deixa eu ver o nome dela aqui, a Keila Marques, ela está fazendo uma denúncia através do programa, e ela disse que queria fazer uma reclamação, que ela conta no WhatsApp, para as autoridades de Clevelândia, pois a minha irmã já por duas vezes estava vindo para casa do trabalho e foi atacada por cães. E estes cães ferozes acabaram distribuindo mordidas na sua irmã. O que fazer nessa situação? Ela pergunta, e é uma boa pergunta. Que as autoridades respondam, né? Se bater em um cachorro, diz a Keila, aí tem muitos para te processar, para reclamar. E nesta situação, quem se responsabiliza é pela pessoa atacada. E a Keila tem razão. Eu também faço menção aqui, Keila, que não adianta matar os cães porque eles não são culpados. Quem é o culpado é o tutor do cão que deixa o cão solto na rua. O dono do cão é que deve ser denunciado na polícia. E existe lei para isso. Maus tratos aos animais, deixar cão solto na rua é maus tratos. E o tutor vai ser penalizado se você denunciar. A Keila continua aqui no seu relato, ela diz que na sua opinião, ter um cachorro e manter fechado em sua residência, não no meio da rua e nem mesmo atacando as pessoas que estão passando. Isso é criar cão. E eu endosso as suas palavras aí. E eu sei que é complicado, sem dúvida nenhuma, é complicado demais. Mas não há outra saída, Keila. Tem que denunciar o tutor do cão. Eu estou falando aqui às claras. Denuncia o tutor do cão. Você sabe quem é o dono do cão? E nos nossos bairros todo mundo conhece todo mundo. Todo mundo sabe quem é que cria cão na rua. Cães na rua é maus tratos. E por isso que, se você souber o nome, leva o nome lá para a Polícia Militar, que a Polícia Militar vai averiguar e vai chamar a atenção do tutor do cão. É isso aí. Cães ferozes mordendo as pessoas, atacando pessoas, nós temos aí aos montes, né? Já falamos disso também várias vezes aqui. E a única coisa que nós temos que fazer é denunciar o tutor do cão, o dono do cão que está atacando as pessoas na rua. É isso que você precisa fazer. Leva lá o nome para a Polícia Militar, que a Polícia Militar vai enquadrar ele na lei que existe. É isso aí, maus tratos aos animais, cães soltos na rua de sua propriedade é maus tratos e ele pode ser enquadrado e pode pegar cana também, viu? É isso aí, então vai lá, denuncia na Polícia Militar. É a informação do nosso programa, 11 horas 5 minutos, é o horário de Brasília.
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Para você saber mais e melhor, hora e temperatura. Agora são 11 horas e 10 minutos, é a hora de número 4 do nosso programa, que já está rolando com a informação no seu rádio. A temperatura é de 25 graus no centro da cidade. E vamos falar de El Niño aqui no programa. O Ivano

0: do El Niño se prolongar até janeiro do ano que vem, de 2027. E o Ivano gravou um áudio, mandou aqui para o programa a respeito, analisando essas possíveis consequências no setor agrícola no Sudoeste e abordando a atual safra de trigo e o início da próxima safra de verão. Fala, Ivano, bom dia.
1: Muito bom dia a todos os caros ouvintes. Bom, o CIMEPAR, juntamente com a Defesa Civil, emitiu recentemente uma nota técnica em conjunto alertando sobre as condições do fenômeno El Niño. Para esse ano, conforme essa nota técnica, há uma probabilidade de 95% de que o El Niño seja muito forte no trimestre de outubro, novembro e dezembro, estendendo-se também nesse mesmo patamar até o mês de janeiro de 2027. E, obviamente, aí perdendo um pouco de força durante os meses de fevereiro e março. Historicamente, o El Niño ele está associado a chuvas acima da média na região sul, com um aumento aí também na frequência de eventos meteorológicos severos, como vendavais intensos, precipitação de granizo, inundações e enxurradas, por consequência também deslizamentos de terra. O que a gente observa aqui especificamente para o Sudoeste? Nesses meses que eu acabei citando, a média do volume de chuvas nesse período, né, a partir de outubro, ela é em torno de 180 até 250 milímetros. E nesse período aqui, na nossa região, o volume de chuvas, ele conforme a localidade, obviamente, ele deve ser em torno de 50 a 150 milímetros acima dessas médias, tá? Então, provavelmente a gente tem aí algum mês com o volume de chuvas mais do que o dobro do que essa média. Porém, o que a gente alerta aqui? No nosso histórico que nós temos, a última ocorrência do fenômeno El Niño, ele foi na safra do ano de 2023, 2024. E lá em outubro de 2023, por exemplo, aqui na estação meteorológica do Iapar de Pato Branco, foram medidos 653 milímetros, tá? Então, praticamente aí quase quatro vezes mais do que a média. E em novembro de 23, foram registrados 385 milímetros. Bom, em relação a isso, o que a gente tem a dizer para os produtores aqui da nossa região, né? Obviamente, isso traz alguns impactos no setor agrícola, né? Esse excesso de precipitação de chuvas e encharcamento de solo. Você vê principalmente atraso nas operações de campo, né? Aí incluem plantio e colheita, maior incidência de doenças e pragas, doenças fúngicas principalmente, e também um maior risco de erosão e perdas de solos e nutrientes. Nessa condição que eu acabei falando aqui, a gente deve, sem dúvida nenhuma, ter problemas na cultura do trigo, né? Com excesso de umidade, vai provocar risco de aumento de doenças e também dificuldades na colheita. E é importante dizer que no mês de outubro a gente intensifica aí o plantio da cultura da soja. Nessa condição, a gente vê que, sem dúvida nenhuma, o produtor vai ter um atraso na safra de verão, tá? Dessas dificuldades aí no início do plantio, o exemplo de 2023, né? Em função do excesso de chuva, solo encharcado, e bem como o manejo inicial das culturas, talvez tanto de soja como da cultura do milho. O que é importante a gente dizer para o produtor, né, que fique atento às previsões, às condições meteorológicas, né, em relação a isso, que o produtor possa, né, talvez aí tomar a decisão mais acertada possível para poder ter uma melhor condução da sua safra.
0: Obrigado, Ivano, pelas informações aí importantes que você nos traz e a gente transfere para os nossos ouvintes, para os nossos companheiros produtores que estão cotidianamente no campo, para ficarem alertas, né? O El Niño não está para brincadeira, sem dúvida nenhuma.

0: 11:17, horário de Brasília.
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0: É de volta para as ruas da cidade, acionando a unidade móvel, onde está o repórter Claudemir. É com você.
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11:20 da manhã, 25 graus de temperatura, tem Marcos e Belucci, pena que seja namora. E o Panda, mas eu quero.

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1: Esse rádio que te acompanha é a Progresso FM. 11 horas e 26 minutos, 25 graus de temperatura no centro da cidade. Ainda hoje, ouvindo o nosso programa, você vai ficar sabendo que a polícia apreende 2 adolescentes e prende masculino suspeito de envolvimento com tráfico de drogas no sudoeste do Paraná. E eu conto detalhes para você no nosso programa de hoje.
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1: Olha aí, são 11 horas e 31 minutos, agora pelo horário de Brasília. Você trabalhou como pedreiro? Olha só, esse é o tema da nossa entrevista de daqui a pouco aqui no programa. É, seu tempo de trabalho pode valer mais. Você vai saber dentro de instantes, logo depois da conclusão do break aqui no programa.
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0: E na entrevista de hoje, nós vamos conversar aqui no programa com a advogada Isadora, que vem de Pato Branco e vai falar sobre a advocacia previdenciária. Bom dia, advogada Isadora, tudo bem? Seja bem-vinda ao programa.
1: Bom dia, Mauro. Bom dia a todos os ouvintes. É sempre um prazer estar aqui. Faz muito tempo desde a última vez que estive aqui, mas é muito bom vir trazer informação para a população que está nos ouvindo e hoje um assunto especial para os pedreiros, né?
0: É verdade, verdade. O pessoal que desenvolve essa atividade muitas vezes não fica sabendo dos fatos ou ignora, né? Ou passa despercebido. Então, eu já começo perguntando, pedreiro pode se aposentar mais cedo por causa dessa profissão?
1: Pode, pode sim. É o que nós chamamos de aposentadoria especial. Mas não é a profissão do pedreiro em si que gera esse direito, Mauro. A questão é o fato dele estar exposto, né, nesta profissão a agentes insalubres, agentes nocivos para a saúde dele. E aí, justamente por essa exposição a agentes que podem trazer problemas de saúde, que existe a possibilidade de uma aposentadoria antecipada. Quase como se fosse para tirar esse trabalhador daquela atividade que pode causar danos para a saúde dele o quanto antes.
0: Bom, falando dos riscos, quais são os principais riscos enfrentados pelos pedreiros que podem gerar esse direito que nós estamos falando hoje?
1: Eu acho que principalmente a exposição ao ruído, né, que vem das máquinas ali, dos aparelhos que eles utilizam no trabalho, poeira, né, poeira mineral ali, a sílica, que está muito presente nos materiais que eles usam, né, e alguns agentes químicos dos produtos que são utilizados ali na construção. Essa exposição, se comprovada, né, de forma habitual e permanente, ela traz a possibilidade dessa aposentadoria antecipada.
0: E a respeito do tempo, por quanto tempo o pedreiro precisa ficar exposto a esses agentes?
1: Pensando em uma aposentadoria especial, seriam 25 anos exposto a essa função, né? Comprovada que existiu insalubridade, e ele teria direito a isso. Então, seriam 25 anos exposto, né, trabalhando ali na função de pedreiro.
0: Bom, e doutora Isadora, e quem trabalhou com o pedreiro por apenas alguns anos também pode ter este benefício desse período?
1: Pode. Aí nós temos, né, pessoas que trabalharam em várias atividades, inclusive nós precisamos tomar cuidado que não é só a atividade de pedreiro que gera direito à aposentadoria especial, né, mas hoje nós estamos falando, voltada, né, direcionando esse assunto aos pedreiros, mas no caso do trabalhador que exerceu várias funções durante a vida e exerceu por alguns anos a atividade de pedreiro, mas ele não fecha 25 anos nessa função, a gente teria daí a possibilidade de converter esse tempo, pegar esse tempo de pedreiro, né, a acrescentar ali um acréscimo e converter em tempo para que isso aumente um pouco, né? Eu diria que aí para o pedreiro homem aumentaria em 40% o tempo dele. Então, se ele trabalhou 10 anos como pedreiro, ele teria direito a utilizar 14 anos nessa atividade, né? Converter em comum para que ele conseguisse aumentar esse tempo e utilizar numa aposentadoria normal.
0: Bom, e para quem trabalhou com o pedreiro antes da reforma da Previdência aí, tem algum benefício ou não?
1: Sim, esse período pode ser muito importante. Antes da reforma, em determinadas situações, era possível reconhecer o tempo especial, né, se preenchidos os requisitos. Então, o trabalhador ali que trabalhou com essas funções antes da reforma da Previdência pode converter esse tempo, sim. A única questão é que da reforma para cá, a gente não consegue converter. A gente consegue utilizar para aposentadoria especial, mas não consegue converter para aposentadoria convencional, aposentadoria pelo tempo de serviço. Então, ficaria limitado ali até a reforma, que foi em 13 de novembro de 2019.
0: Advogada Isadora, como o pedreiro comprova que esteve exposto a esses agentes que nós comentamos aqui?
1: Aí nós temos várias formas, Mauro. O pedreiro que trabalha registrado, né, para alguma empresa, para alguma construtora, basta que ele solicite para a empresa o PPP, Perfil Proficiográfico Previdenciário, e o LTCAT, né, o Laudo Técnico das Condições do Ambiente de Trabalho. A empresa fornece esse documento e é através desse documento que ele comprova. Só que nós temos que pensar que talvez 90% dessa categoria seja trabalhador autônomo. E aí o autônomo tem um pouco mais de dificuldade. Se ele tiver vinculado a alguma cooperativa, é a cooperativa que vai emitir esse PPP, né? E, se necessário, o LTCAT. Mas se ele for autônomo, né, individual mesmo, ali, sem vinculação a uma empresa ou uma cooperativa, ele precisaria, né, ele mesmo produzir o próprio laudo dele, né, com os profissionais adequados, engenheiros de segurança do trabalho, médicos de segurança do trabalho, que vão fazer ali a verificação das condições de trabalho dele e a elaboração do laudo para que ele possa utilizar na aposentadoria. O INSS costuma negar, mas na justiça a gente consegue reverter essa decisão.
0: Bom, e o caso do pedreiro autônomo, ele também pode ter direito à aposentadoria especial ou não?
1: Eu até acabei falando um pouco sobre isso, ele pode sim, né? No caso dele é um pouco mais difícil comprovar, mas ele pode mandar produzir o próprio laudo dele com os profissionais habilitados e, através disso, tentar essa comprovação. É um pouco mais difícil, Mauro, do que o trabalhador com carteira assinada, o trabalhador que está vinculado a alguma cooperativa, porque a prova ela é feita por terceiros, né? No caso do autônomo, é ele mesmo que produz a própria prova. Então, ela tem uma validade um pouco menor perante os olhos do INSS. Por isso é um pouco mais difícil, mas não é impossível. Se o INSS negar, tenta na justiça e, comprovando a exposição, ele consegue se aposentar sim.
0: Qual é a orientação que a gente poderia dar, fechando o nosso bate-papo aqui, para o pedreiro que está perto de se aposentar?
1: Eu diria que não pedir a aposentadoria diretamente, sabe? Sempre estudar, e isso vale para todos que estão nos ouvindo, não só para os pedreiros, que antes de você decidir pela sua aposentadoria, você precisa verificar se aquela é a melhor opção para o teu caso. Porque às vezes você consegue aposentar hoje, mas se você esperar mais alguns meses, você consegue aposentar com um valor melhor. Às vezes você consegue se enquadrar em uma regra que seja mais vantajosa. Então, sempre estudar as opções para que você consiga escolher a melhor delas. Afinal de contas, é isso que vai seguir contigo até o fim da tua vida, né?
0: Verdade. Advogada Isadora, muito obrigado pelas informações. Desejar para você um bom dia de trabalho e até uma próxima oportunidade que a gente possa se encontrar para falar de assuntos tão interessantes como esse.
1: Eu que agradeço, Mauro, pela participação. Sempre muito bom estar aqui e me coloco à disposição sempre que você precisar que a gente traga informação aí sobre a nossa área.
0: 11h43, horário de Brasília, na Progresso FM.
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9: 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Mais um destaque para você ligado na Progresso.
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8: 11:50, cantinho do lançamento. Aqui no programa tem Hugo Henrique cantando Hoje Eu Tô Terrível. Bom dia.

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16: Aí, Roberto Carlos no programa cantando Volta. 11:58, 26 graus de temperatura.

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3: Meio-dia e três.
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0: Meio-dia, 6 minutos, 26 graus de temperatura. 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
2: Como vai o tempo e a temperatura?
0: Ah, confira.
3: Segue
0: aí.
3: Segue com tempo bom e quente, com temperaturas altas, em torno acima dos 32, 34 graus, calorão, ventoso, rajadas com consistência aí de noroeste a nordeste, com pontuais aí de 50, 40 quilômetros por hora, o que pode atrapalhar em algumas atividades agrícolas, principalmente para quem vai tratar ou fazer uma pulverização, não impede, mas atrapalha. E se tiver alguma chuva de forma bem isolada à noite, alguma pancada aqui ou ali bem isoladamente. Amanhã segue com muitas nuvens, céu nublado, ar parcialmente nublado, e algumas pancadas passageiras isoladas até não podem ser descartadas em alguns momentos por conta da aproximação de um sistema de baixa pressão. No geral, tempo seco mesmo, alguma pancada aqui ou ali bem isoladamente, e prossegue com tempo mais instável, com previsão de chuva e risco para ter formação de temporais ao longo da quinta-feira devido ao deslocamento de uma frente fria. Essa frente fria tem o potencial para estar provocando chuva, trovoada e alguns temporais, algumas tempestades localizadas e queda brusca da temperatura. Volta a melhorar o tempo na sexta e esfria, e no fim de semana tempo bom. Tempo bom, frio e com temperatura baixa em todas as regiões. É válido ressaltar que as temperaturas elas permanecem baixas ao ponto até para ter, quem sabe, alguma geada fraca bem isolada ali entre domingo, segunda-feira da semana que vem. Mas é algo muito pontual, muito discretamente. Peter Scheuer, meteorologista, com a previsão do tempo.
0: Meio-dia e 9, nova edição do tempo, meio-dia e 55, aqui na Progresso. 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
0: A hora e a vez de ouvir Irídio e Irineu, meio-dia.

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7: Meio-dia e 20, 26 graus de temperatura. Daqui a pouco vamos falar de psicologia aqui no programa.
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7: Meio-dia 24 e agora é hora de ouvir o psicólogo Júnior Quisté. E o assunto de hoje aqui no programa. Fala, Júnior.
17: O psicólogo fala com você, Júnior Quisté.
18: É preciso blindar nossas crianças. É preciso poupá-las do que nossos olhos de adulto veem a todo instante. Tenho, todos os dias, me defrontado com crianças de não mais que 6 anos de idade, possuídas pelas telas dos celulares e outras tantas telas. Sim, possuídas. Esse é o termo correto. Você tenta puxar algum assunto e mal elas levantam seus rostinhos, pois o que estão vendo, o que está escativando, é muito melhor do que conversar com o tiozão que tenta lhes arrancar um sorriso, algumas palavras ou algo parecido. Mas eu não sei se você percebeu. Eu escrevi crianças de não mais que 6 anos de idade. Eis aí o problema. Se fizermos uma vasta pesquisa científica, como aliás eu tenho pesquisado há anos, não encontraremos uma idade ideal para que as crianças comecem a usar um celular. Somente lhes digo, especialmente a vocês, senhores pais, quanto mais tarde você apresentar um celular ao seu filho, melhor ele será na vida. Sim, melhor ele saberá lidar com suas frustrações, melhor ele saberá lidar com suas emoções, melhor ele aprenderá lições do mundo ao seu redor e melhor ele se comunicará, ele se portará diante de qualquer cenário. Não é novidade para ninguém. Telas para memórias que estão se formando como as de uma criança, somente empobrecem sua criatividade, endurecem a comunicação e aceleram seus pensamentos. E uma mente acelerada tende a cobrar, logo ali na frente, na adolescência, um custo severo. Crises de ansiedade, falta de propósito, a busca pelo imediatismo e a perda de valores, sentimentos e emoções que serão notórias. Pois aprenderam desde cedo que o silêncio não deve existir, só o barulho que vem dessas telas, só a aceleração que lhes foi atribuída. Grandiosos são os pais que desde o primeiro ano de seus filhos impõem limites. Grandiosos são os pais que antes de mostrar a tecnologia, mostram que a vida off, o que é a vida em movimento lá fora, na naturalidade das coisas. Grandiosos são os pais que transformam o balançar das árvores, a correria dos animais, rodas de conversas e a correnteza dos rios em memórias que seus filhos jamais esquecerão. Principalmente para você pai, para você mãe. Pense, reflita sobre isso.
7: Amanhã, Júnior, estaremos de volta aqui no programa, hein? 12:27.
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20: Falamos do esporte ontem, apenas um jogo, completando mais uma rodada do Brasileirão da Série A. O jogo foi na cidade de Porto Alegre, lá no Beira-Rio. O Internacional recebeu o Remo e acabou empatando o jogo. Ficou tudo igual em 1-1. Inter 1, Remo também 1. Com esse resultado, a equipe colorada saiu da zona de rebaixamento, mas o Remo continua na zona de rebaixamento. Bom, na Copa Libertadores de América, teremos então 3 confrontos acontecendo hoje, às 19h, Independiente Rivadavia e Fluminense. 21h30 tem Deportes Tolima e Independiente del Valle. E às 21h30, Universidade Católica do Chile e Estudiantes. Copa Sul-Americana, mais 2 jogos para hoje, né? Às 19h, se enfrentam Deportivo Recoleta e Boca Juniors. E 21h30 tem São Paulo e Bolívar. O jogo vai ser aqui no Brasil, em São Paulo. Pela Série B do Brasileirão, mais 3 jogos acontecendo hoje à noite. 19h30 se enfrentam Londrina e Atlético Goianiense. O jogo vai ser em Londrina. E o Londrina necessita desesperado pela vitória. Está na zona do rebaixamento. Londrina e Atlético Goianiense. 21h30 tem Náutico e Ceará. E às 21h35 o Goiás enfrenta a equipe do Juventude. Destaque do esporte para você ligado.
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6: A redação falando do trabalho dos bombeiros comunitários de Clevelândia nas últimas 24 horas, identificando que não tivemos nenhuma ocorrência registrada. Também não foi acionado os bombeiros para apoio, SAMU, Polícia Rodoviária ou Polícia Militar. Tá. Nos casos de urgência e emergência, você vai direto no quartel dos bombeiros, localizado ali no bairro São Sebastião, ou liga, né? No 199 e 193. O WhatsApp é o 46-3272-2949 e no 46-3252-3415. O SAMU é 192 e a Polícia Militar é 190. Informações dos bombeiros para o Canal Aberto.
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2: Meio-dia e 35.
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0: Oi, mas olha só, mais uma edição da Rapidinha do Silvio. É sucesso, não é? Mas vem pra cá, olha só. O que o garçom foi fazer no exército? Eu quero saber o que o garçom foi fazer no exército. Mas é fácil, tem Rapidinha
1: do Silvio. Meio de 39, hoje vale prêmio da Loja Leve. Vai respondendo 9113-9386. Eu toco o Portal da Serra. Namora comigo.

0: Oi, mas olha só, atenção, atenção. Eu quero saber o que o garçom foi fazer no exército. O garçom foi servir, claro. Boa, podem aplaudir, é muito boa. Certa resposta, servir. Até a próxima, tchau.
1: Meio dia 43, e hoje vale o prêmio da Loja Leve, hein? É, pelo que eu dei uma espiada aí, a produção tá fazendo levantamento, agora ninguém errou. Todo mundo acertou na mosca, né? Acertou tudo certinho com a resposta da perguntinha de hoje na brincadeira da hora do almoço. E todo mundo tá concorrendo ao prêmio da Leve. Eu volto logo, hein? Com o ouvinte premiado.
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5: Charada premiada, confira os vencedores. E chegou a hora de premiar o ouvinte da Progresso que participou do nosso show da perguntinha do dia, feita pelo Silvio aqui no programa, a rapidinha do Silvio. Como eu disse, todo mundo acertou, e no sorteio que a produção fez hoje, o prêmio é da Leve, né? Então, no sorteio, o prêmio de hoje ficou para Salete Chaves. Alô, Salete, passa aqui na portaria da Progresso, pega o Vale Brinde, depois passa lá na Leve e recebe o seu presente. A Salete Chaves, ganhadora do prêmio de hoje. Meio-dia 47, tem música programada pela Ana. Pediu para tocar o Céu e Cantos, Saudade da Ex. E eu quero anexar aqui também o pedido, porque eu não posso tocar duas músicas do Céu e Cantos. Então a Ana pediu primeiro, e depois a Thaís e a Paula de Mariópolis também pediram Céu e Cantos. Abração para vocês, obrigado pela companhia. Vou juntar aqui, tá bom, Thaís e Paula, e toco o Céu e Cantos, Saudade da Ex. Boa tarde para você.

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6: Como os gatos enxergam no escuro? Eles não enxergam. Eles enxergam melhor que nós em ambientes com pouca luz, pois são capazes de fazer refletir raios de luz bem fracos. Quando eles aparecem brilhando no escuro, seus olhos estão refletindo a pouca luminosidade do ambiente aparentemente escuro. E seus olhos são posicionados mais à frente em relação às suas cabeças do que os nossos, o que lhes dá um campo visual mais abrangente.
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7: Às vezes arrumar um vizinho no prédio de cima pode

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10: Boa tarde. A presença de uma forte massa de ar seco e quente proporciona uma tarde relativamente aproveitável, com temperatura alta, em torno acima dos 32, 34 graus, ventoso, com rajadas de noroeste a nordeste. Em alguns momentos essas rajadas podem passar aí dos 40, 50 quilômetros por hora. E se tiver alguma chuva, é bem isolada hoje à noite, mas muito discretamente. Amanhã segue com aumento progressivo das nuvens. Algumas pancadas isoladas não podem ser descartadas, mas a maior parte aí do período é aproveitável. Na quinta passa a frente fria, trazendo chuva, trovoada, alguns temporais e queda brusca da temperatura. Na sexta o tempo melhora, esfria, e no fim de semana o tempo é bom. Quem sabe ali no domingo para segunda, alguma geada muito discreta, bem isolada, até não dá para descartar. Principalmente nessas baixadas e vales, mais canhadas, que tem aí pela cidade e no interior. Peter Scheuer, meteorologista, com a previsão do tempo.
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4: Uma e 13.
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com quem tu andas. Desde cedo ouvimos aquele ditado popular: diga-me com quem andas, que te direi quem és. Nossas avós sempre souberam disso antes mesmo de qualquer estudo profundo. Pelo interior, as expressões são ainda mais pitorescas, como aquela que afirma: passarinho que acompanha morcego aprende a dormir de cabeça para baixo. Ou aquela que nos alerta que o que não falta no mundo é tatu pronto para te levar para o buraco. São frases simples, com um toque de humor, mas que carregam uma lição incontestável. Conviver pressupõe influenciar e ser influenciado. É uma verdadeira contaminação invisível. Vejamos que hoje a própria ciência está comprovando essa intuição ancestral. Um estudo robusto de uma das maiores universidades do mundo, o MIT, revelou algo interessante. Os pesquisadores descobriram que até mesmo as nossas decisões financeiras são fortemente influenciadas pelas pessoas com quem convivemos diariamente. Segundo o estudo, a proximidade com perfis impulsivos nos torna igualmente impulsivos. Ambientes emocionalmente instáveis aumentam os nossos gastos e nos levam a escolhas pouco conscientes. Se isso acontece com a nossa vida material, imaginemos o impacto gigantesco das companhias nos nossos sentimentos e nas virtudes ainda vacilantes da nossa alma. A lei de sintonia e afinidade nos ensina exatamente isso. Os semelhantes se atraem invariavelmente. Somos como rádios vivos, emitindo e captando ondas mentais o tempo todo. Quando escolhemos nossas amizades, não estamos apenas escolhendo pessoas para conversar. Estamos escolhendo as energias que vamos absorver e os espíritos que vão caminhar ao nosso lado. Se nos cercamos de pessoas que vivem a reclamar da sorte e a falar mal dos outros, lentamente a nossa lente interna vai ficando obscurecida por essa mesma sombra. Por outro lado, se buscamos a convivência com almas nobres, otimistas e voltadas para o bem, sentimos as nossas próprias asas crescerem, impulsionadas pelo exemplo irresistível da caridade. É claro que o Cristo nos convida a amar a todos. Deve haver benevolência em nosso coração para com todas as criaturas. No entanto, amar e auxiliar quem está no lodo não significa mergulhar e morar no ambiente deles. Jesus amou profundamente a todos, mas ao constituir o seu círculo íntimo para construir as bases do Evangelho, buscou corações dispostos a trabalhar pela luz. Façamos uma reflexão sincera no dia de hoje. Quem são as pessoas que têm moldado as nossas escolhas? De quem temos nos aproximado mental e fisicamente? Será que as nossas companhias estão nos puxando para cima ou estão ancorando os nossos pés na ilusão? Além disso, perguntemos a nós mesmos: que tipo de companhia temos sido para os outros? Somos aquele que eleva o ambiente ou aquele que o contamina? Vigiemos as nossas sintonias e escolhas. Somos donos de nossos destinos. Mas são os nossos passos de hoje, incluindo os daqueles com quem temos andado, que desenham a paz do nosso amanhã.

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Olá, gente boa! Chegou quem vocês queriam que chegasse. Valde Show com o Show da Tarde, diretamente da sua Rádio Progresso, 106,9 FM de Clevelândia, Paraná. O Boa Tarde da Valde Show, Boa Tarde do nosso DJ Show. Estamos aqui felizes da vida, né? 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
1: 1:40.
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4: 1:53.
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0: duas e três.
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2: 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Cento e seis vírgula nove megahertz. 2:18.
3: Vamos aos nossos comerciais, mas a Valde Show volta já já.
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7: 2:36.

Santo Inocêncio, vamos orar por ti. Defenda os fiéis das mentiras e injustiças, para impedir falsidades, mentiras, miséria, medos e dúvidas. Em nome do Pai, do Filho e do Espírito Santo. Amém. Tem misericórdia de mim, ó Deus, tem misericórdia de mim, porque minha alma confia em ti e a sombra das tuas asas me abrigam. Até que passem as calamidades, clamarei por ti, seguindo o teu exemplo, pois a tua misericórdia é grande até os céus e a tua verdade até as nuvens. Se exaltado, ó Deus, sobre os céus, e seja a tua glória sobre toda a terra. Amém. Em nome do Pai, do Filho e do Espírito Santo. Amém.

Estarei sozinho. Tenho alguém que me guia e me mostra o caminho. 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

Nossa Senhora Aparecida, pela saúde, pela luz e pela paz, e por me guiar pelos caminhos da vida, por este mundão de meu Deus, de alma, de coração, muito obrigado.

0: agosto de 2026. A Justiça Federal autorizou o compartilhamento de provas da investigação sobre a queda do avião da Voipass com o Núcleo de Combate à Corrupção do Ministério Público Federal. O objetivo é apurar se houve atos de improbidade administrativa ou crimes ligados à ação da Agência Nacional de Aviação Civil, a ANAC, na fiscalização da companhia aérea antes do acidente em Vinhedo, no interior de São Paulo, ocorrido em agosto de 2024. 62 pessoas morreram. A Comissão de Valores Mobiliários apura a responsabilidade de administradores da Oncoclínicas pela aplicação de R$1,5 bilhão de reais em CDBs do Banco Master. De acordo com a empresa, o aporte seria realizado ao longo de 90 dias. O dinheiro, no entanto, ficou 18 na instituição financeira e 430 milhões não retornaram após a liquidação do Master no ano passado. Um parecer técnico aponta para a falta de política de investimentos e de aprovação do Conselho. A denúncia partiu de um acionista minoritário. A Caixa Econômica Federal iniciou hoje o pagamento da parcela de agosto do Bolsa Família. Os primeiros contemplados foram os beneficiários com número de identificação social de final 1. Os repasses seguem de forma escalonada até o fim do mês, com valor mínimo de R$600 por família, além dos benefícios adicionais para crianças e gestantes. O presidente Donald Trump afirmou que não existem negociações em andamento com o Irã. Em publicação na plataforma Truth Social, o líder americano disse que o bloqueio imposto pelas Forças Armadas dos Estados a navios e portos iranianos permanece em vigor. Trump também afirmou que o Hormuz está aberto e opera normalmente. De acordo com ele, todas as minas marítimas da região foram removidas ou detonadas. No horário de Brasília, 3:02.
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2: 3:03.
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Comando Fábio Júnior, caça, caçador, 3:10, começamos o programa, o Pisanejo da sua 106.9 Progresso FM, né? Tô contigo aí, um abraço meu, do Cacá, pra você aí, tá bom? Terça-feira, dia 18 de agosto de 2026, temperatura é altíssima, lá em cima, hein? 27 graus central na cidade, tá bom, né? Aquecendo todo mundo aí de manguinha, tá aproveitando o sol forte hoje. 3:11, daqui a pouco a gente vai dar aquele girão do esporte, né? Como sempre, vamos falar aí, né? O Depay, né? O Memphis Depay, parece que acertou agora com o Coringão, hein? Vai pro jogo. Hoje a novela, me parece que terminou a novela. Bom, jogos de ontem, hoje tem Libertadores, tem Sul-Americana, jogos decisivos que valem vagas para as quartas e finais. Então já começa uma semana decisiva, né, pela Copa Conmebol, né? Também Liga Nacional de Futsal, já temos confrontos já definidos para, não agora, para começo agora de setembro, né, da Liga, que já entra nas oitavas de final e tudo mais. E as informações vão acontecendo, né? A gente vai repassando para vocês aí, aqui ligados no centro, bairro do interior, região toda, na rdprogresso.com.br. E o nosso WhatsApp pode também pedir sua música aqui na programação, por que não, né? É só manter contato com o time aqui, viu? 991-393-86, 991-257176. E ouvir a sua música preferida aqui no programa. Agora 3:12. Um abraço pra galera que já pediram um flashback aí, né? Já vamos preparar o flashback pra galera que já pediram aqui na programação, tá bom? Já tem pra vocês aí o flashback. Bom, mas antes a gente vai mandar aqui lá pro meu amigo o Márcio que pediu. Vou mandar de primeiro agora pra ele aqui. Encontrei a música aqui, né? Que é o João Carreiro e o Capataz.

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6: Um abraço pra você então, né? Aqui no centro, nos bairros do interior da cidade, região toda, curtindo a programação aí, né? Tá, vai aproveitando aí o solzinho, rapaziada que estão nas construções, aproveitar, é claro, né? E nas oficinas, né? Mecânicas e tudo mais, ligados aqui na programação, pertinho da gente, né? 3h25 agora, e a novela do Memphis, hein? Do Coringão. Pois é, agora já foi reintegrado ao elenco do Coringão, voltando, né? Depois de uma extensa novela, né? Pela renovação do seu contrato, Memphis Depay voltou aos trabalhos, inclusive, lá no Joaquim Gravo, lá no CT, e treinou com bola hoje pela manhã. E é claro, aguarda agora a liberação do seu contrato na CBF para ser relacionado agora para o jogo já na próxima quinta-feira, quando o Corinthians joga contra o Rosário Central pelas oitavas de final da Copa Libertadores. Bom, o holandês chegou ao centro de treinamento depois das 9 da manhã, acompanhado dos seus seguranças particulares, né? E o jogador confraternizou aí com os atletas, funcionários do clube e membros da comissão técnica, entrou no clima, né? Depois, me parece que está tudo certo. O novo contrato do atacante Depay será assinado nas próximas horas e imediatamente vai ser encaminhado, então, ainda para a CBF. A expectativa é de que esse registro, que é aquele boletim informativo diário, seja realizado durante a quarta-feira, já amanhã, permitindo, então, que ele jogue, né? Para o banco de reservas no jogo contra o Rosário Central. Então, me parece que já ficou tudo legalzinho aí, né? Entre o Memphis Depay e a diretoria do Coringão. Né? Muito bom. Então, vamos lá, né? Bom, aí a matéria que é extensa, né? Falando aí no Memphis Depay. Já o Yuri Alberto continua tratamento, está fora nos próximos jogos também. Nessa questão do grupo do Coringão. Mas a Liga Nacional de Futsal já definiu então os confrontos para as oitavas e finais da Liga de Futsal, já programado para comecinho agora no mês de setembro, ou seja, dia 2 de setembro. Então teremos então a primeira rodada das oitavas, envolvendo Tubarão e Jaraguá, 18h15, Cascavel e Campo Mourão, Umuarama e Carlos Barbosa, e Corinthians e Pato Futsal em São Paulo. Então são os primeiros jogos que vão acontecer. Depois teremos o segundo giro, né? segundo giro, daí o Corinthians joga contra o Pato aqui em Pato Branco, e assim vai, né? Valendo vaga. Lembrando que os quatro primeiros na classificação da primeira fase já estão direto nas quartas finais. Eles não disputam as oitavas. Os caras foram os quatro primeiros, os quatro melhores, que é o caso do Joinville, o Praia Clube, o Atlântico Erechim e o Bagre Sorocaba. Esses aí já estão em frente, né, lá nas quartas e finais, e vão esperar os classificados das oitavas para jogar. Esse é o novo regulamento, portanto, da Liga Nacional de Futsal. 3h28. Aí cantando aqui pra você na 106.9.

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Eu sou do Matheus e o Cauã, a oitava dose, 3:44. Bom, ontem tivemos um jogo, né, pelo Brasileirão, né, lembra? Apenas um jogo, então, somente, foi lá no Beira-Rio, Porto Alegre, Internacional e Remo. Colorado marcou rapidinho o primeiro gol, né, e ficou nisso também, né? E aí, no finalzinho da partida, um apagar das luzes, o que aconteceu? O Remo empatou, uma bela cobrança e falta. Internacional 1, Remo também 1-1, se bem que não, dos males foi o menor até, o Colorado até com um pontinho, né, acabou saindo da zona de rebaixamento, não foi, foi tão ruim assim, mas os 3 pontos vinha muito bem, né? Internacional 1, Remo também 1, mas o Remo continua, né? Mesmo com um pontinho, a equipe do Remo continua aí lá embaixo na tabela, né? Aí na zona de rebaixamento. Bom, hoje teremos mais jogos dentro da Copa Libertadores América, é uma rodada na semana decisiva, nas oitavas de finais, porque vale vaga para as quartas de finais. Então teremos hoje às 7 da noite, Independiente Rivadavia e Fluminense se enfrentando hoje à noite. Aí a partida marcada para as 7 da noite nas Malvinas Argentinas. O jogo é lá na Argentina. Independiente e Fluminense. Primeiro jogo deu o quê? Deu 0-0 o primeiro jogo, ninguém marcou nada. Então quem vencer a partida está dentro, né, das quartas. Se houver um novo empate, qualquer placar, vai para os pênaltis. Jogo decisivo para hoje, para o Flu. Deportes Tolima joga ainda contra o Independiente del Valle também hoje. No primeiro jogo, o que aconteceu, hein? Não jogaram ainda, né? Esse é o primeiro jogo dos dois. Tá. Aí mais jogos para hoje. Tem se enfrentando às 21h30, Universidade Católica e Estudiantes, a partir de 9:30 da noite. Copa Sul-Americana, Deportivo Recoleta e Boca Juniors, São Paulo e Bolívar, a partir das 21h30, essa partida aí da Sul-Americana também valendo vaga. Série B tem jogo hoje, 19:30, Londrina e Atlético Goianiense, jogo em Londrina. Londrina precisa da vitória, está na zona de rebaixamento. 21:30 tem Náutico e Ceará, e às 21:35, Goiás e Juventude também jogam hoje pela Sula. Aí a partir das 19:30. 3:46, o nosso flashback aqui nacional. Wagner, a presença do Zé Mar.

Tá aí a moda e viola do Mike Lian, os Bion, 3:53, ligado com a gente, reta final da primeira hora do programa, né? Já tá começando o programa, vai até às 6 da tarde com você, tá ligadaço com a gente, no seu trabalho, na sua casa, tomando aquele cafezinho, né? Na tarde que tá aí, quentinha, continuamos com temperatura altinha, 27 graus, neste momento, no centrão de Clevelândia, tá bom? Um abraço para quem tá de aniversário hoje, dia 18 de agosto, parabéns e felicidade para vocês aí, né? Bom descanso e bom trabalho também. Bom, a gente vai fechando aqui essa primeira hora, mas lembrando que às 6 da tarde tem a oração da Ave Maria, depois tem o Mauro Fernando com o Poçado de Queris, e amanhã, na primeira horinha, a partir das 3 da tarde, tô por aqui, viu? Um abraço grande para todo mundo, e chegando aí os meninos de Goiás.

0: Terça-feira, 18 de agosto de 2026. A Comissão de Valores Mobiliários marcou para 8 de setembro o julgamento de um processo administrativo que apura supostas fraudes no mercado de capitais envolvendo o Banco Master, o ex-banqueiro Daniel Vorcaro e outros integrantes da família Vorcaro. Segundo a acusação da CVM, algumas empresas receberam cotas de um fundo imobiliário em troca de terrenos, ações e participações em empresas que teriam sido avaliados acima do valor real. O presidente da Vale, Gustavo Pimenta, afirmou que a companhia ainda não tomou uma decisão sobre a entrada em novas commodities como terras raras. Segundo o executivo, entre os principais desafios estão a escala e a tecnologia de refino, hoje concentrada na China. A empresa mantém o foco em mercadorias como minério de ferro, cobre e níquel. Os municípios não podem fixar alíquotas do IPTU com base apenas na metragem do imóvel. Essa é uma decisão do Supremo Tribunal Federal. Para a Corte, a Constituição autoriza a progressividade do imposto conforme o valor da propriedade, a localização e o uso do imóvel. A decisão da Corte tem repercussão geral, ou seja, vale para casos semelhantes em todo o país. A cantora colombiana Shakira anunciou apoio financeiro para a reconstrução da Colômbia depois de um terremoto atingir o país. A artista vai doar mais de US$ 1 milhão e contribuir para a reconstrução de 10 escolas e uma universidade em Chocó, uma das regiões mais afetadas pelos tremores. O terremoto de magnitude 7,4 deixou até o momento 289 mortos. No horário de Brasília, 4:03.
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5: Quatro e seis.
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13: A hora da notícia aqui pela Progresso FM. E no curso das notícias, nós vamos trazer mais uma. 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
1: Bora tomar um chocolate quente. E rapidinho a gente volta com mais músicas.
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0: Então, minha lindona, se você quer deixar o look com calça jeans mega estiloso, sem ter trabalho na hora de se vestir, combine uma pantalona jeans com t-shirt cropped branca e um dead sneaker bem colorido nos pés. E para arrematar com chave de ouro, adicione uma mini bag em tons modernos como menta ou lilás. Esbanje o visual despojado e cheio de personalidade, minha linda.
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2: Xiaomi lança aquário inteligente que limpa água e alimenta os peixes sozinho. É o que você descobre agora nesta terça-feira, 18 de agosto, comigo neste Dia Mundial da Libertação Humana, Dia do Estagiário e também Dia da Revolução Cultural.
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2: A Xiaomi acaba de lançar na China o Miria Smart Fish Tank 2 Pro, um aquário conectado que automatiza as tarefas do dia a dia. O produto entrou em pré-venda por financiamento coletivo com preço promocional de 599 yuans, cerca de R$ 443, e promete cuidar dos peixes com quase nenhuma intervenção humana. O grande destaque do modelo é o seu sistema de filtragem profissional com motor silencioso, que separa os restos de comida dos dejetos dos peixes. Ele conta com uma estrutura em formato de U, cheia de bactérias benéficas e camadas de algodão especial que tratam a água em etapas. Além de garantir água limpa por muito mais tempo, o aquário inteligente também controla a iluminação e alimenta os animais de forma automática.
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5: A pausa terminou e a animação segue forte. Continuamos com a pista aberta, a música tocando sem parar e o sertanejo dominando o ambiente. Respirou? Pois prepare-se para dançar, cantar e sentir cada pulsação. O pistaneja retorna a todo vapor. Os sucessos não deixam a pista descansar. Cada bloco musical levanta ainda mais o clima. Os hits mais queridos estão tocando agora. No coração do Brasil. O Pistaneja é onde a moda encontra os apaixonados. Os hits animam os dançarinos e os refrões unem todos em uma só voz. Então, suba o volume, convide os amigos e acompanhe, porque a jornada musical não para. Cada canção traz um novo sentimento. Sou Paulinho Maciel, estou aqui trazendo mais uma vez sucessos que fazem todo mundo dançar. Segue comigo que a festa sertaneja não para. Pistaneja ao vivo.
6: Só aviso, salve, salve.

0: ao vivo e a energia está lá no alto. E presta atenção, porque a cada giro, a pista fica mais quente. Paulinho Maciel aqui, continuamos com todos vocês no Pistaneja. Menino, bora curtir o sertanejo na pista.
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2: 4:32.
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6: Já imaginou ficar cara a cara com pinguins, cangurus ou rinocerontes sem nenhuma grade de proteção? O Bronx Zoo, em Nova York, transformou esse sonho em realidade através do programa Encontros Selvagens. A experiência leva pequenos grupos para os bastidores do zoológico para interagir de perto com as espécies e conversar com os cuidadores. Entre os momentos mais curiosos do passeio, destaca-se um calau terrestre africano que passeia orgulhoso, carregando um urso de pelúcia no bico. A atração é personalizada. Os visitantes escolhem os animais que querem conhecer, com valores que variam de $30 para alimentar aves até $375 para um encontro VIP com girafas. Além de garantir memórias inesquecíveis e fotos sem barreiras, o valor arrecadado nos ingressos ajuda na manutenção e nos cuidados do próprio zoológico, unindo turismo consciente e preservação animal.
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6: E aí, como é que você tá nessa terça-feira, hein? Hoje é dia 18 de agosto, dia da Revolução Cultural, dia mundial da libertação humana e também dia do estagiário. E eu tô chegando por aqui na Melhor do Seu Rádio com uma edição novinha em folha do Mundo Pop pra você. Mr. World Wild está de volta. O cantor Pitbull confirmou que vai lançar o seu 14º álbum da carreira, chamado Bitcoin, que chega no dia 8 de outubro. A novidade foi contada no meio de sua nova turnê com o parceiro Lil Jon, que está enchendo arenas pelo mundo inteiro e até quebrou recorde no livro dos recordes lá em Londres. Além de dar um show nos palcos, Pitbull continua dando uma aula como empresário de sucesso, cuidando da sua própria gravadora, de marcas de bebidas e do seu canal de rádio. O cantor também segue investindo forte na sua rede de escolas públicas gratuitas nos Estados Unidos, que já tem de mais de 10 mil alunos. Esse homem não para.
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1: 4:54.
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11: Mal percebemos, o intervalo passou. A pista está pronta novamente. Mantemos o ritmo sertanejo. E a festa prossegue vibrando. E o ânimo só intensifica. Uma após a outra, música sertaneja desfilam, enchendo o ambiente de emoção, dançando as histórias familiares. A voz do Brasil unida. A emoção que não se mede. A pista mostrando porque ela é insuperável. imperável no ritmo. Continuo com vocês, Paulinho Maciel, mantendo a energia lá em cima, nessa festa que vem aí mais uma parte do Pistaneja, pois aqui a batida de sertaneja não para nunca. Vamos com tudo, segura aí.

0: tema foi definido na pista. A música disparou e a festa está só no aquecimento. Paulinho Maciel aqui, já volto com mais músicas de sucesso no Pistaneja. Simplesmente a pista mais amada do Brasil. Eu sou Paulinho Maciel e não sai daí que já volto com mais top hits na Pistaneja. A pista favorita do Brasil.
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4: Cinco e onze. 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
4: Já estamos de volta aqui com o Flash Star. Tudo que tá rolando na vida dos famosos. Em um papo sincero no podcast A Mamãe Já Volta, Thales Bretas, viúvo do ator Paulo Gustavo, abriu o coração sobre os desafios e as alegrias de ser pai solo dos pequenos Romeu e Gael. Paulo Gustavo nos deixou em 2021 e Thales contou como lida no dia a dia com a responsabilidade de ser a principal referência na criação dos gêmeos, que hoje tem 7 anos. Eu cumpro esse papel meio mãe, meio pai, porque sou um pai solo. A gente quis ter esse modelo de família com dois pais, dois homens que se amaram e resolveram ter filhos, explicou o médico. Na entrevista, Thales disse que tenta romper com velhos padrões culturais para entregar todo o carinho e acolhimento que os meninos precisam, com muita leveza e dedicação. O médico mostra que o amor de família vai muito além de qualquer rótulo e que estar presente no crescimento dos filhos é a sua maior prioridade. Que lindo, né? Esse foi o seu Flash Star. Beijos e até.
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16: O descanso terminou, voltamos com tudo no ritmo sertanejo que amamos. Os estilos continuam na passarela, o público segue entoando as canções e cada tema musical evoca um sentimento diferente. Aqui ao Paulinho Maciel, continuamos juntos nessa celebração sem fim. Iniciamos mais um segmento do Pistaneja, a pista que todo o Brasil adora.
17: Frederico, Mariana Fagundes.
18: É, amigo!

0: incendiou. Os clássicos sertanejos resplandeceram e o bloco foi eletrizante. Entretanto, é hora de fazer aquela parada rápida. Não vá embora. A próxima parte do nosso show trará ainda mais batidas envolventes para você desfrutar cantando e dançando. Eu sou Paulinho Maciel. Não saiam daí, logo mais tem muito mais emoção na Pistaneja, a pista mais amada do Brasil.
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3: Buscando uma refeição saudável antes de embarcar rumo aos Estados Unidos, a americana Jenny Long comprou um pote de ovos cozidos no aeroporto, sem imaginar o pesadelo pressurizado que causaria a 10 mil metros de altura. Cerca de uma hora após o almoço, o pote lacrado sofreu com a pressão do voo e literalmente explodiu ao ser aberto, espalhando líquido no rosto de Jenny e liberando um fedor de ovo podre comparado ao de ácido sulfúrico. Desesperada e morta de vergonha de virar a chata da aeronave, a passageira correu para o banheiro, jogou tudo na privada e lavou a embalagem às pressas para conter o estrago. O vídeo, claro, viralizou nas redes sociais e rendeu uma enxurrada de piadas de internautas pedindo cadeia para quem leva ovo cozido em voos. Arrependida, Jenny foi ao Instagram pedir desculpas públicas a todos os passageiros do voo.
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4: 5:31.
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0: A pista incendiou, a batida seguiu e o coração de todos já foi capturado. É uma emoção sem fim, o estilo que cativa, o refrão que todos cantam junto, porque o pista, eu sou Paulinho Maciel, estamos juntos nesse festejo. Lançamos mais uma sequência no Pistaneja, sua estação sertaneja predileta no rádio.

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0: A pista espalhou, a música ecoou e a emoção já espalhou. Agora vamos fazer um breve intervalo, só para revitalizar as forças. Continue aqui. A festa na Pistaneja vai esquentar ainda mais com os próximos hits.
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4: Após ver o valor do seu aluguel dobrar e passar por dificuldades financeiras, a americana Sarah Hendrickson, de 32 anos, teve uma ideia extrema para economizar. Morar no closet de um amigo em Birmingham, no Alabama. Inicialmente, o amigo ofereceu o quarto de hóspedes, mas voltou atrás por querer privacidade. Determinada a economizar, Sarah sugeriu se mudar para o closet de apenas 7 metros quadrados do sobrado. O amigo topou e agora a jovem vive no espaço reduzido que fica perto do mercado e a uma curta pedalada do seu trabalho como garçonete, garantindo uma economia impressionante de $1,500, cerca de R$7.650 por mês. Embora a solução pareça inacreditável para muitos, Sarah provou que a criatividade não tem limites quando a assunto é cortar despesas e manter as contas em dia.
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0: E acabou o intervalo. Vamos entrar na parte final deste nosso encontro sertanejo. Prepare-se para uma sequência dos últimos hits. Pois como você sabe, o melhor vem sempre no final. Os últimos hits estão a caminho. Isso você já sabe. O melhor está reservado para o mês. Continue conosco, entoando, celebrando e sendo parte da pista mais querida do Brasil. Logo mais, os hits marcantes que fecham a nossa edição brilhantemente. Aqui é o Paulinho Marcial, convidamos você para não desgrudar da gente, porque estamos no último bloco da Pistaneja. A festa sertaneja que nunca tem fim.

0: Incrível como a pista esteve hoje. Cada música carregava uma carga emocional intensa. Todos os refrões eram compartilhados pela voz da multidão. E o clima sertanejo dominava o ambiente. Agradecemos a todos que participaram, cantaram, dançaram e vibraram. Sem vocês, a energia da pista não seria a mesma. Vocês são essenciais nessa celebração. Mas como tudo que é bom dura pouco, nos despedimos agora, mas já com saudade da próxima vez. O ritmo sertanejo não cessa e a emoção segue viva. E o palco está sempre pronto para mais hits.
1: Eu, Paulinho Maciel, tive o prazer de estar à frente de mais um programa na pista da sua sintonia. Nos vemos na próxima edição do Pista Neja. Que a música sempre acompanhe você.
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5: Olá, meus amigos, tudo bem? Uma boa terça-feira para vocês. Hoje, dia 18, é o Dia Mundial da Libertação Humana, Dia do Estagiário e também Dia da Revolução Cultural. O Sinal Verde tá chegando. Vamos à dica de hoje. Você sabia que dirigir na pista molhada faz o seu carro gastar muito mais combustível? A lâmina de água no asfalto gera maior resistência aos pneus, exigindo mais força do motor. Para manter a velocidade, você acaba pisando mais no acelerador e aumentando a queima. Dirija com calma na chuva, economize combustível e garanta total segurança no seu trajeto.
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19: Nessa terça-feira, convido você a se colocar diante de Deus, pedindo as bênçãos de Maria Santíssima, rezando o Ângelus. Essa oração em que nós nos colocamos diante de Deus, pedindo a intercessão e proteção de Maria Santíssima, nossa mãe. O anjo do Senhor anunciou a Maria, e ela concebeu do Espírito Santo. Ave Maria, cheia de graça, o Senhor é convosco, bendita sois vós entre as mulheres, e bendito é o fruto do vosso ventre, Jesus. Santa Maria, Mãe de Deus, rogai por nós, pecadores, agora e na hora de nossa morte. Amém. E Maria respondeu: eis aqui a serva do Senhor, faça-se em mim segundo a vossa palavra. Ave Maria, cheia de graça, o Senhor é convosco, bendita sois vós entre as mulheres, e bendito é o fruto do vosso ventre, Jesus. Santa Maria, Mãe de Deus, rogai por nós, pecadores, agora e na hora de nossa morte. Amém. E o Verbo Divino se fez carne e habitou entre nós. Ave Maria, cheia de graça, o Senhor é convosco. Bendita sois vós entre as mulheres e bendito é o fruto do vosso ventre, Jesus. Santa Maria, Mãe de Deus, rogai por nós, pecadores, agora e na hora de nossa morte. Amém. Glória ao Pai, ao Filho e ao Espírito Santo, como era no princípio, agora e sempre. Amém. Rogai por nós, Santa Mãe de Deus, para que sejamos dignos das promessas de Cristo. Oremos. Infundi, Senhor, em nossos corações a vossa graça, para que nós, que reconhecendo pela anunciação do anjo a encarnação de Jesus Cristo, vosso Filho, cheguemos por sua paixão e cruz à glória da ressurreição. Pelo mesmo Cristo, nosso Senhor. Amém. E por intercessão da Virgem Maria, desça sobre você, sobre tua casa, sobre tua família, a bênção de Deus Todo-Poderoso, Misericordioso, Ele que é Pai, Filho e Espírito Santo. Amém.
18: Se encerra neste momento a oração do Ângelus.
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11: 6:10.
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0: Vamos.
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10: Amanhã segue com aumento progressivo das nuvens. Algumas pancadas isoladas não podem ser descartadas, mas a maior parte aí do período é aproveitável. Na quinta passa a frente fria, trazendo chuva, trovoada, alguns temporais e queda brusca da temperatura. Na sexta o tempo melhora, esfria, e no fim de semana o tempo é bom. Quem sabe ali no domingo para segunda, alguma geada muito discreta, bem isolada, até não dá para descartar. Principalmente nessas baixadas e vales, mais canhadas, que tem aí pela cidade e no interior. Peter Scheuer, meteorologista, com a previsão do tempo.
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0: 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As notícias do governo federal que movimentaram o país no dia de hoje.
1: Olá, boa noite.
2: Boa noite para você que nos acompanha em todo o país.
1: Terça-feira, 18 de agosto de 2026.
2: Vamos aos destaques do dia.
1: Atualização da lei seca.
2: Nova regulamentação prevê o uso de equipamentos para identificar outras substâncias além do álcool.
1: Após acidente, em caso de morte, será obrigatória a realização de exame para detectar álcool ou drogas ilícitas.
2: Atendimento à mulher.
1: Busca de informações sobre direitos e proteção lideram chamadas ao Ligue 180. Graziela Mendonça.
3: A violência psicológica respondeu por 35% das mais de 98 mil denúncias recebidas pelo canal nesta primeira metade do ano.
2: Anvisa aprova duas novas canetas para tratamento de diabetes.
1: Os dispositivos possuem como princípio ativo a semaglutida, obtida por via sintética.
2: Em entrevista, a diretora da agência da agência, Daniela Marreco, destaca a importância da aprovação desses medicamentos.
4: Consideramos, sim, bastante perigoso e, em termos de segurança, para o paciente utilizar produtos que não estão regularizados pode, sim, trazer um risco à saúde das pessoas.
1: Hoje, na apresentação da Voz do Brasil, Luciana Vasconcelos e Luciano Seixas.
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1: O Conselho Nacional de Trânsito atualizou procedimentos de fiscalização da Lei Seca, que estabelece regras para coibir a condução de veículos sob influência de álcool.
2: As novas medidas entram em vigor após publicação no Diário Oficial da União.
1: E quem tem todos os detalhes das atualizações é a repórter Luana Karen, que conversa com a gente ao vivo. Boa noite, Luana.
5: Boa noite, Luciano e Luciana. Boa noite aos ouvintes da Voz do Brasil. O novo regulamento passa a prever três formas principais de verificação durante fiscalizações: teste com bafômetro, teste em equipamento específico que indica outras substâncias psicoativas, como drogas ilícitas, e constatação de sinais de alteração psicomotora do motorista por agentes de trânsito. Continuam sendo admitidas imagens, vídeos e outros meios de prova aceitos legalmente. A partir da resolução, fica instituída uma fase de triagem nas operações. Nesta etapa, poderá ser utilizado pré-teste ou teste passivo de alcoolemia. O resultado dessa primeira fase não poderá isoladamente gerar autuação ou caracterizar a condução sob influência de álcool. Nesses casos, será necessária a continuidade das avaliações previstas na norma, como o uso do bafômetro.
2: E Luana, a nova regra detalha mecanismos para situações que possam interferir no resultado do bafômetro?
5: Detalhe sim, Luciana. Em situações envolvendo produtos que podem deixar temporariamente resíduos de álcool na boca, como o consumo de bombom de licor, pão de forma ou enxaguante bucal, a norma estabelece que deverá ser feito um novo teste. Isso pode ocorrer também quando algum fator técnico ou operacional comprometer o resultado válido.
1: Luana, a nova resolução também prevê o uso de equipamentos adicionais para verificar o uso de substâncias psicoativas, como drogas ilícitas?
5: Prevê sim, Luciana. A norma permite o uso de equipamentos para identificar a presença de outras substâncias além do álcool, capazes de alterar e comprometer a capacidade de dirigir, como drogas ilícitas e substâncias que determinem dependência. De acordo com a norma, o auto de infração deverá conter o tipo de substância detectada pelo equipamento. Para serem usados na fiscalização, os equipamentos deverão ser certificados pelo Inmetro. O texto regulamenta a possibilidade de testes toxicológicos e outros meios técnicos ou científicos para constatar a influência de substâncias psicoativas.
2: E Luana, naquele caso que o condutor se nega a fazer os testes quando solicitado, ainda continua valendo?
5: Continua assim, Luciana. Neste caso, o motorista continuará sujeito à multa e suspensão do direito de dirigir por 12 meses. Mas o Manual Brasileiro de Fiscalização de Trânsito foi atualizado para detalhar e padronizar a atuação em casos de recusa ao teste. Para o condutor que não realizar o procedimento, a norma estabelece como cada situação deve ser registrada e determina que, em uma mesma abordagem, não sejam lavrados simultaneamente autos de infração por dirigir sob influência de álcool ou outras substâncias psicoativas e por se recusar ao exame. Nos casos de acidentes que resultem em óbito, o motorista será obrigado a fazer exame para detectar álcool ou outras substâncias psicoativas.
1: Luana, foram criadas novas penalidades ou infrações com a medida?
5: Foram não, Luciano. A atualização da Lei Seca não altera ou cria novas penalidades, apenas regulamenta os critérios de fiscalização e de comprovação de infração. A norma atualiza procedimentos vigentes desde 2013 e também estabelece o modo de identificação de outras substâncias psicoativas. As novas regras entram em vigor após a publicação da norma no Diário Oficial da União. Os equipamentos para exames toxicológicos poderão ser usados imediatamente após a publicação, a depender apenas da disponibilidade e da existência de equipamentos certificados conforme os requisitos estabelecidos pela resolução. Luciana e Luciano, volto com vocês.
2: Muito obrigada, Luana Karen, pelas informações ao vivo aqui na Voz do Brasil.
1: Mais de 1 milhão de ligações já foram recebidas este ano pelo Ligue 180.
2: A central de atendimento à mulher é gratuita e recebe denúncias, pedidos de informações e dá orientações relacionadas à proteção da mulher.
3: O Ligue 180 recebeu 1.035.647 ligações de janeiro até julho deste ano, o equivalente a 4.884 chamadas por dia. A central de atendimento à mulher é gratuita e serve não apenas para denúncias, mas também para pedidos de informação e orientações sobre os serviços da rede. O estado de São Paulo liderou os atendimentos no primeiro semestre, com mais de 106 mil ligações recebidas. Em seguida, vem Rio de Janeiro, Minas Gerais, Bahia e Rio Grande do Sul. Estela Bezerra, secretária nacional de enfrentamento à violência contra mulheres, aponta qual tem sido o papel deste canal.
6: O canal 180, ele tem uma importância de demonstrar à população o como a consciência, a conscientização sobre violência contra as mulheres tem ampliado. Antes você só considerava violência contra as mulheres feminicídio e agressão física. Hoje você tem denúncias de violência psicológica, que é a primeira no ranking das denúncias. A gente tem denúncias de violências digitais, que é uma violência nova, contemporânea, né, que não se percebia dessa maneira.
3: A violência psicológica respondeu por 35% das mais de 98 mil denúncias recebidas pelo canal nesta primeira metade do ano. Em seguida, vem a violência doméstica, com mais de 24 mil ligações. Também foram registrados casos de violência moral e patrimonial. Se você é mulher e está sofrendo algum tipo de violência ou conhece alguém nesta situação, ligue 180 ou envie uma mensagem pelo WhatsApp. WhatsApp 61 96100180. O serviço funciona 24 horas, 7 dias por semana. O atendimento é feito em português, inglês ou espanhol e ainda na língua brasileira de sinais. Reportagem Graziela Mendonça.
1: Estão abertas as inscrições para uma capacitação online em inteligência artificial voltada para mulheres à frente de pequenos negócios.
2: A iniciativa oferece 5 mil vagas, sendo metade delas para mulheres negras.
1: As atividades começam em 1º de setembro e vão tratar do uso da inteligência artificial em áreas como gestão, planejamento, marketing, vendas, atendimento ao cliente, análise de dados, produtividade e inovação.
2: Ao final do curso, 50 negócios poderão ser selecionados para receber um investimento inicial, destinado à implementação dos projetos desenvolvidos durante a formação.
1: As interessadas podem se inscrever até o dia 20 de outubro no portal do Ministério do Empreendedorismo, da Microempresa e da Empresa de Pequeno Porte.
2: E professores da educação básica de todo o país podem realizar cursos sobre inteligência artificial, IA, de graça.
1: A formação continuada está disponível no ambiente virtual de aprendizagem do Ministério da Educação, AVAMEC.
7: Os cursos tratam desde os conceitos básicos de IA até a aplicação das ferramentas em atividades de sala de aula. Cada participante pode organizar o próprio ritmo de estudos e há formações voltadas para o ensino fundamental e para o ensino médio. Entre os assuntos abordados estão uso pedagógico da IA, criação de recursos digitais, planejamento de atividades e o uso responsável das ferramentas. Os conteúdos também tratam de temas como autoria, pensamento crítico, proteção de dados, segurança digital e avaliação das informações produzidas por ferramentas de inteligência artificial generativa. Os cursos variam entre 20 a 180 horas de duração. Para se inscrever, basta acessar o AVAMEC, fazer login ou criar uma conta na plataforma. O endereço é avamec.mec.gov.br. Priscila Machado, para a Voz do Brasil. Dicas do Enem.
8: Olá, meu nome é Ana Júlia Toches e a minha pergunta é: eu devo começar pelas questões fáceis ou difíceis do Enem?
2: Quem responde é o professor de matemática Marcelo Almeida, que aproveita para dar mais dicas para se sair bem na prova.
9: Olá pessoal, estou aqui para trazer para vocês uma dica muito importante. Você que está se preparando para as provas do Enem que estão aí chegando e precisa aumentar sua nota em matemática. Muitas vezes o estudante se apega nas questões difíceis e acaba perdendo muito tempo em resolução dessas questões. Dica: questões fáceis e médias. São as questões que vão aumentar em muito a sua nota em matemática. Acertem questões fáceis, acertem. Não erre uma questão fácil. E em matemática, onde a gente vê essas questões? Estatística básica, média, moda, mediana, gráfico, interpretação gráfica. São questões que muita gente, por achar que é fácil, acaba deixando de estudar. Então, dica: pegue as provas anteriores e faça todas essas questões. Tenho certeza que vai dar bom demais.
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1: A prova será aplicada em dois domingos seguidos, nos dias 8 e 15 de novembro.
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1: As novas canetas emagrecedoras à base de semaglutida foram aprovadas pela Agência Nacional de Vigilância Sanitária, Anvisa.
2: Uma das canetas é genérica, produzida por farmacêutica brasileira.
1: A semaglutida é um medicamento que age de maneira similar ao hormônio GLP-1 e com isso reduz apetite, diminui as taxas de açúcar no sangue e tem sido amplamente utilizado para o controle da obesidade.
2: Com a queda da patente do primeiro medicamento comercial à base de semaglutida, a agência tem analisado e liberado pedidos de laboratórios para produzir medicamentos similares e genéricos.
1: Em conversa com a Voz do Brasil, a diretora da Anvisa, Daniela Marreco, explica como é o processo de análise para esses pedidos e os riscos do uso de canetas falsificadas. Acompanhe.
10: Diretora Daniela Marreco, da Agência Nacional de Vigilância Sanitária, é um prazer ter a senhora conosco aqui na Voz do Brasil. Bom, vamos começar então explicando para o nosso ouvinte como é que funcionam esses processos de registro, quanto tempo em média eles duram?
4: Os processos de registro de medicamentos realizados pela Anvisa, eles têm como base avaliar aspectos essenciais do medicamento, que é a qualidade, a segurança e a eficácia daquele medicamento. A gente também verifica, no âmbito dessa análise, as boas práticas de fabricação, ou seja, se a empresa fabricante daquele medicamento cumpre as boas práticas durante o processo produtivo. Esse prazo de avaliação, ele depende não só do tempo que a Anvisa leva para avaliar toda essa documentação que é apresentada pela empresa, mas também do prazo que as empresas precisam para cumprir eventuais questionamentos que sejam feitos pela agência.
1: A Anvisa baseia toda a sua avaliação em documentos apresentados pelos laboratórios interessados no registro, né? Ela pode pedir algum tipo de complementação nas pesquisas, por exemplo, para atender aos quesitos de eficácia ou de segurança?
4: Com certeza, isso acontece na maior parte dos casos após a avaliação da documentação que é inicialmente apresentada pela empresa. Caso fique qualquer dúvida ou qualquer necessidade de complementação dos dados que foram apresentados, a Anvisa faz solicitações adicionais para o laboratório fabricante para que ele complemente a documentação de qualidade ou a documentação de segurança e eficácia daquele medicamento, para que a gente possa, ao final do processo, ter certeza em relação ao cumprimento de todos os critérios necessários para dar segurança à população ao uso daquele medicamento que foi aprovado pela agência.
7: Agora, no caso de princípios ativos como o da semaglutida, já tinha um medicamento prévio com registro e a patente dele caiu. Isso torna mais fácil conseguir o registro das novas medicações em relação, por exemplo, a medicamentos que ainda não tem nenhum no mercado?
4: Sim. São processos de avaliação diferentes. Quando o medicamento é novo, é inédito no país, a empresa precisa, além da documentação de qualidade, ela precisa comprovar também a segurança e a eficácia daquele medicamento.

0: segurança e eficácia. Então, sim, nós podemos dizer que é um processo um pouco mais fácil para essa comprovação dos critérios técnicos necessários para o registro.
1: Diretora, já existem muitos vídeos na internet circulando, falando sobre novos princípios ativos que seriam ainda mais eficazes que a semaglutida e a tirzepatida, que são os dois mais utilizados atualmente, né? Seria o caso da retatrutida, que provocaria uma perda de peso mais rápida e ainda maior. Esse princípio não está aprovado ainda no Brasil, né?
0: Isso, perfeito. A retatrutida ainda não tem um pedido de registro aqui na Anvisa, é um medicamento que se encontra ainda em etapa de estudo clínico, então nós não podemos afirmar nem qualidade, nem segurança, nem eficácia em relação a esse produto. A gente precisa aguardar que ele complete o seu desenvolvimento clínico, que ele seja submetido para análise da Anvisa, para aí sim a gente ter qualquer conclusão em relação aos efeitos desse produto.
2: Agora, diretora, junto com o sucesso das canetas, veio também, claro, como sempre, as falsificações, a entrada no país de versões de marcas que não passaram pelo processo de registro na Anvisa. Quais são os controles que a Anvisa faz e quais os riscos de o consumidor usar esses medicamentos que não tenham passado por esses controles?
0: A Anvisa tem intensificado muito durante esse ano de 2026 a fiscalização em relação a esses produtos, que são produtos irregulares, produtos que, como você colocou, não passaram pela avaliação da agência, com o objetivo de proteger a saúde da população para que não utilize esses produtos. Em relação aos riscos, como são produtos que não passaram pela avaliação da Anvisa, a gente não consegue saber quais são as substâncias, qual é a composição daquele produto, quais são os critérios de eficácia, ou seja, aquele produto vai realmente funcionar quando foi utilizado pelo paciente, qual é a população que poderia utilizar aquele produto e, principalmente, quais são os riscos para as pessoas que utilizarem esses produtos que não tiveram uma avaliação pela Anvisa. Então, consideramos, sim, bastante perigoso e, em termos de segurança, para o paciente utilizar produtos que não estão regularizados, pode, sim, trazer um risco à saúde das pessoas.
1: Se a pessoa quiser conferir se uma determinada marca, algum medicamento está aprovado pela Anvisa, como é que ela deve proceder? É possível fazer a consulta no site da agência, por exemplo?
0: Sim, é possível. No site da Anvisa existe um mecanismo de busca, consulta de produtos regularizados. Esse site de consulta, ele é dividido de acordo com todas as categorias de produtos que a agência regula. Se a pessoa buscar na parte de medicamentos, ela pode digitar ali o nome comercial do medicamento, ela pode digitar a substância ativa. Existem vários critérios de busca que o cidadão pode utilizar para conseguir conferir se aquele medicamento está de fato registrado e regularizado no Brasil. Além disso, o medicamento também, quando o paciente adquire aquele produto, ele vai ter um número de registro identificado na caixinha do medicamento, número de registro na Anvisa, e por meio desse número, a pessoa também consegue no nosso site localizar se o produto é ou não um produto regular perante a agência.
2: Muito bem, nós conversamos com Daniela Marreco, diretora da Agência Nacional de Vigilância Sanitária, Anvisa. Muito obrigada, diretora, pela sua entrevista aqui à Voz do Brasil.
0: Eu que agradeço.
3: A aproximação entre o Brasil e os países do Sudeste Asiático está no centro da agenda do secretário-geral da ASEAN, Cao Kim Hong, em Brasília.
1: Em reunião com o ministro das Relações Exteriores, Mauro Vieira, foram discutidas formas de ampliar o comércio, os investimentos e a cooperação em áreas como transformação digital, segurança alimentar e sustentabilidade.
4: Comércio, investimentos, transformação digital, segurança alimentar e sustentabilidade estiveram entre os temas tratados durante a visita do secretário-geral da Associação de Nações do Sudeste Asiático, Cao Kim Hong, a Brasília. Hong foi recebido nesta terça-feira no Palácio do Itamaraty pelo ministro das Relações Exteriores, Mauro Vieira. Segundo o chanceler brasileiro, o encontro tem como objetivo aprofundar a relação política e econômica do Brasil com os países do Sudeste Asiático e ampliar a cooperação com a ASEAN e seus Estados-membros.
5: O comércio Brasil-ASEAN tem crescido a uma média de 13% a cada ano desde 2020. Nesse ritmo, o intercâmbio comercial deverá ultrapassar aquele com parceiros tradicionais do Brasil, como os Estados Unidos ou a União Europeia, num futuro próximo. O Brasil já exporta mais para a Indonésia para o Vietnã e para a Malásia.

0: Estados Unidos e Tailândia do que para a França.
1: Fazem parte da ASEAN 11 países: Brunei, Camboja, Indonésia, Laos, Malásia, Mianmar, Filipinas, Singapura, Tailândia, Timor-Leste e Vietnã. Em 2025, o comércio entre o Brasil e países do grupo somou mais de 38 bilhões de dólares. O bloco foi o quinto maior parceiro comercial do Brasil, atrás de China, União Europeia, Estados Unidos e Mercosul. Mauro Vieira destacou ainda que a visita faz parte da estratégia brasileira de diversificação das parcerias externas e de fortalecimento da presença brasileira em diferentes regiões do mundo.
0: O aprofundamento da relação com a ASEAN está em plena sintonia com as prioridades da política externa brasileira. A diversificação das parcerias econômicas, o estreitamento dos vínculos com regiões que são destino importante de nossas exportações, a coordenação em temas multilaterais e o fortalecimento da cooperação Sul-Sul.
1: Esta é a primeira visita de um secretário-geral da ASEAN ao Brasil. Além do Itamaraty, a agenda também inclui encontros com outras autoridades dos ministérios, além de contatos com representantes empresariais e acadêmicos brasileiros. Reportagem Gabriela Noronha.
2: Começou hoje o pagamento da parcela do Bolsa Família referente ao mês de agosto.
3: Os depósitos vão ser realizados até o dia 31 de agosto.
2: O calendário segue de acordo com o dígito final do NIS impresso no cartão dos beneficiários.
4: Os repasses do Bolsa Família de agosto começam nesta terça-feira, dia 18, e vão até o dia 31. O valor médio do benefício este mês é de R$ 678,35. O pagamento é feito de acordo com o último dígito do número de identificação social, o NIS, que cada família tem no cartão do programa. Recebem primeiro famílias com o NIS terminado em 1 e assim sucessivamente até o NIS final 0, no dia 31 de agosto. Para receber o benefício, as famílias devem atender aos critérios do programa, manter o cadastro único atualizado e cumprir as condicionalidades nas áreas de saúde e educação. Para verificar a situação do benefício, extratos e valores, o beneficiário pode consultar os aplicativos do Bolsa Família e Caixa Tem. O Disque Social pelo número 121 também está disponível para atendimento ao público. A ligação é gratuita de todo o Brasil. Reportagem Érica Brás.
3: Lembrando que o pagamento é unificado às famílias que vivem em locais em situação de emergência ou calamidade pública decretada pelo governo federal.
2: A partir de hoje já podem ser atualizadas as informações do indicador de capacidade municipal.
3: As informações são utilizadas para acompanhar diferentes aspectos da capacidade do município na área de proteção e defesa civil.
2: Os municípios têm até o dia 31 de outubro para preencher o formulário em defesacivil-icm.com.br.
3: E essas foram notícias do governo federal.
2: Uma realização da Secretaria de Comunicação Social da Presidência da República.
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2: Fique agora com as notícias do Poder Judiciário e do Congresso Nacional. Uma boa noite.
3: Boa noite para você e até amanhã.
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7: CNJ lança a cartilha Remuneração de Magistrados e Magistradas.
8: TSE esclarece que é falso que a urna eletrônica exibe a mensagem confirma o seu voto.
7: STJ valida a eliminação de candidato a policial penal com histórico social incompatível.
8: Boa noite, eu sou Leandro Bezerra.
7: E eu sou Walter Lima.
8: O Conselho Nacional de Justiça lançou nesta terça-feira a cartilha Remuneração de Magistrados e Magistradas, dúvidas frequentes.
7: O material detalha a decisão do Supremo Tribunal Federal sobre o tema e as medidas do CNJ para fiscalizar e dar mais transparência aos pagamentos da magistratura. Repórter Carolina Chaves.
9: A publicação reúne o histórico de normas e traz um formato prático de perguntas e respostas com links diretos para a legislação. A cartilha está disponível no site do CNJ para acesso de toda a sociedade. Durante a reunião, o presidente do CNJ e do STF, ministro Edson Fachin, fez um pronunciamento.
10: Criamos o Observatório Nacional de Integridade e Transparência. Ampliamos os mecanismos de controles, disponibilizamos dados em volume sem precedentes e temos agora um contra-cheque único a caminho e todas as rubricas conhecidas e uniformizadas.
9: O ministro Fachin destacou que o judiciário está aberto ao controle social, mas ressaltou que questionamentos legítimos não podem ser confundidos com campanhas de descredibilização.
8: STJ considera válida a eliminação de candidato em concurso público para o cargo de policial penal.
7: Mesmo sem condenação criminal definitiva, havia registros policiais, processos arquivados e o inquérito em andamento. Fátima Uchoa.
11: Após ser eliminado do certame, o candidato impetrou o mandado de segurança. O juízo concedeu liminar para que ele participasse do curso de formação, mas o Tribunal de Justiça do Rio Grande do Sul revogou a medida, o que o levou a interpor recurso no STJ. E a segunda turma decidiu que foi legal a exclusão. Para o relator ministro Marco Aurélio Belize, o histórico comportamental do candidato é incompatível com o padrão ético e funcional exigido para o cargo pretendido. E quanto a funções ligadas à segurança pública, que exigem padrões éticos mais rigorosos, a análise da vida pregressa deve ir além dos antecedentes criminais, abrangendo também a conduta moral e social do candidato.
8: É falso que a urna eletrônica exibe a mensagem "confirma o seu voto".
7: Eleitor não precisa esperar essa frase para apertar a tecla verde na hora de votar. Fábio Ruas.
12: A frase "confirma o seu voto" não aparece na tela da urna eletrônica. A mensagem que afirma isso e está circulando pelas redes sociais é falsa. A mensagem enganosa diz que se a eleitora ou eleitor apertar a tecla "confirma" antes da suposta frase aparecer na tela, o voto será anulado. Isso não acontece. A Justiça Eleitoral informa que a urna não tem qualquer mecanismo que anule o voto por esse motivo. É importante não confundir. A mensagem que aparece na tela antes de concluir cada voto é "confira seu voto" e não "confirma o seu voto", como alegam as publicações falsas.
8: Advogado da Caixa consegue restabelecer salário que foi reduzido após ação trabalhista contra o banco.
7: Para a Justiça Trabalhista, houve indícios de retaliação. Repórter Rafael Silva.
13: O advogado entrou com ação na Justiça do Trabalho pedindo redução de jornada para 4 horas por dia, conforme prevê o Estatuto da Advocacia. A Caixa concordou, mas reduziu o salário do empregado. Ele alegou retaliação por parte do banco e pediu a manutenção do salário em nova ação judicial. O Tribunal Superior do Trabalho reconheceu a represália e manteve a decisão de restabelecer o salário do advogado. Para os ministros, a Caixa agiu de forma abusiva ao alterar a jornada e diminuir a remuneração sem respaldo legal. A decisão foi unânime.
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8: A você, uma boa noite.
7: E até amanhã.
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1: Eu sou Paula Groba.
2: E eu sou Humberto Pinheiro.
1: E estes são os destaques de hoje do Jornal do Senado, que começa agora.
2: Política de combate à violência contra a mulher pode ser votada no próximo esforço concentrado.
1: Projeto que proíbe cotas em residências médicas divide opiniões no Senado.
2: Eleições 2026. Candidaturas femininas ao Senado crescem e chegam a todos os estados.
1: Boa noite.
2: Boa noite.
1: O combate à violência contra a mulher pode ganhar uma nova estrutura nacional, com mais integração entre os serviços públicos e garantia de continuidade das políticas de proteção.
2: É o que prevê um projeto do senador Paulo Paim, do PT do Rio Grande do Sul, que está em regime de urgência para votação no plenário. A proposta deve ser votada no próximo esforço concentrado. As informações com o repórter César Mendes.
3: O projeto do senador Paulo Paim, do PT gaúcho, que cria a Política Nacional de Enfrentamento à Violência contra a Mulher, busca respostas mais efetivas para as vítimas, continuidade nas políticas e um maior controle social para a proteção dos direitos das mulheres. Relatora, a senadora Damaris Alves, do Republicanos do Distrito Federal, explicou por que é tão importante transformar em lei as ações destinadas ao combate da violência de gênero no país.
4: Para que haja continuidade, que ninguém interrompa a política pública de enfrentamento à violência contra a mulher.
3: Damaris se comprometeu com Paim a encaminhar a votação do projeto na CDH no próximo esforço concentrado, no início de setembro, e disse que vai levar ao presidente do Senado, Davi Alcolumbre, o pedido de urgência com a sugestão de que o texto seja votado em plenário durante os 21 dias de ativismo pelo fim da violência contra a mulher, de 20 de novembro a 10 de dezembro.
1: E pequenos criadores

0: facilitar o acesso de pequenos criadores e cooperativas aos estoques públicos de ração. Repórter Pedro Pincer.
1: O Poder Executivo sancionou a lei que altera o programa de venda em balcão e a Lei de Política Agrícola de 1991. A proposta foi aprovada pelo Senado antes de virar lei. A nova regra amplia a lista de produtos que podem ser adquiridos pela Companhia Nacional de Abastecimento, a Conab, para a alimentação animal. Entram nessa lista milho, sorgo, farelo de soja, farelo de milho e outros produtos, com preço de até 25% acima do mínimo vigente no estado onde ocorrer a compra. A relatora no Senado, senadora Tereza Leitão, do PT de Pernambuco, explicou a importância da medida para o setor.
2: É muito importante para o momento atual que nós vivemos com a ameaça dos impactos climáticos provocados pelo El Niño. Ele faz uma adaptação dos instrumentos consolidados a esses novos desafios climáticos e de mercado, quando o acesso à alimentação animal é decisiva para mitigar perdas. Ele fortalece a produção e a renda rural, amplia a capacidade de resposta do Estado e contribui para a segurança alimentar do Brasil.
1: A lei estabelece limites mensais de compra de 27 toneladas para pequenos criadores cadastrados no Sistema de Cadastro Nacional de Produtores Rurais e demais agentes e de 80 toneladas para cooperativas e associações de agricultores familiares.
3: E virou lei a medida provisória aprovada pelo Congresso que socorreu regiões afetadas por desastres naturais.
0: Os recursos destinados somam 350 milhões de reais. A reportagem é de Herman Kulitz.
4: O crédito extraordinário de 350 milhões de reais cobrirá ações emergenciais de proteção e defesa civil em regiões atingidas por desastres naturais, como excesso de chuvas ou seca e estiagem intensas no início de 2026. Os fenômenos afetaram aproximadamente 5 milhões de pessoas nas 5 regiões do país. A relatora da proposição, senadora Tereza Cristina, do Progressista de Mato Grosso do Sul, deu parecer favorável à medida, em solidariedade aos que sofreram os prejuízos. Por isso, defendeu a distribuição equilibrada do dinheiro por todas as regiões.
5: Diante de desastres que já atingiram milhões de brasileiros, socorrer as vítimas é dever do Estado. Por isso, meu voto é pela aprovação deste crédito de 305 milhões de reais, porque responsabilidade fiscal, antes de ser controle de despesa, é também sensibilidade com quem perdeu a casa, a lavoura e o meio de vida.
4: Os recursos poderão ser usados para assistência humanitária e restabelecimento de serviços essenciais.
3: E o presidente do Senado, Davi Alcolumbre, acompanhou o presidente Lula nesta segunda-feira em uma visita a um navio sonda da Petrobras em Oiapoque, no Amapá. A agenda ocorreu após a Petrobras anunciar a presença de petróleo em um poço exploratório na bacia da Foz do Amazonas.
0: Alcolumbre destacou o potencial de geração de riquezas para o país e defendeu que os brasileiros decidam sobre o futuro da exploração de petróleo na região. Segundo ele, os recursos do petróleo podem contribuir para a educação e a saúde públicas, além de gerar emprego e renda.
6: Nós sabemos o que a riqueza do petróleo é transformada para a vida das pessoas, sobretudo com os recursos do Fundo Social que vão para a educação pública brasileira e para a saúde pública brasileira.
3: O projeto de lei que proíbe a adoção do sistema de cotas no ingresso dos programas de residência médica foi alvo de debate na Comissão de Direitos Humanos.
0: Na audiência pública interativa, senadores, representantes de ministérios e de conselhos discutiram se as regras de acesso à formação acadêmica devem valer também para a seleção da especialização. Repórter Douglas Castilho.
7: O autor do requerimento para a reunião, senador Paulo Paim, do PT do Rio Grande do Sul, se manifestou contra o avanço da proposta, lembrando que é um defensor histórico das ações afirmativas no Senado Federal.
8: A política de cotas não é um privilégio, é simplesmente um instrumento de correção de desigualdades históricas e de ampliação de oportunidades. Não estamos discutindo apenas uma regra de seleção para programas de residência. Estamos discutindo que país queremos.
7: O autor do texto, o senador doutor Irã, do PP de Roraima, também se afirmou partidário da as medidas de equidade, mas acredita que a existência desse tipo de política na graduação já cumpre a função de reduzir desigualdades, devendo prevalecer a partir dessa etapa a pura

0: a avaliação de competência.
1: Quando a gente entra na faculdade, a gente tem as mesmas oportunidades, os mesmos professores, e hoje, com a internet, com a democratização do conhecimento, depois disso tudo, a gente ainda tem cota para fazer residente? Não.
0: O projeto já recebeu o relatório favorável do senador Márcio Bittar, do PL do Acre, e encontra-se pronto para a votação na comissão.
2: Eleições 2026.
3: O número de mulheres na disputa por uma vaga no Senado cresceu nas eleições de 2026. São 69 candidatas, o maior número das três últimas eleições.
4: Mas mesmo com o avanço, elas ainda são minoria entre os concorrentes. Neste ano, as mulheres representam 22% das candidaturas ao Senado. O repórter Alexandre Campos mostra como está a participação feminina nessa disputa.
5: O número de candidatas representa 22% do total de candidaturas registradas neste ano. Para mudar esse cenário, o Senado, além de analisar projetos que visam aumentar a participação feminina na política e combater a chamada violência política de gênero, também lançou o Guia da Candidata. O manual, com linguagem clara e prática, traz orientações sobre diversos pontos durante o processo eleitoral e sobre o caminho para ocupar espaços de poder com segurança, informação e autonomia. Em sessão especial em março deste ano, a então senadora e procuradora da mulher no Senado, Augusta Brito, lamentou a necessidade de uma publicação como essa.
6: A política não é neutra. Mulheres enfrentam dificuldades maiores de acesso a financiamentos, às redes de apoio, à visibilidade, bem como são alvos mais frequentes de ataques, de desinformação e de violência política.
5: Dos atuais 54 senadores em final de mandato, 32 vão tentar a reeleição. Quanto à idade, três candidatos têm mais de 90 anos e 20 têm menos de 40. No critério cor-raça, dois afirmaram que são amarelos, 192 brancos, 4 indígenas, 88 pardos e 29 pretos.
4: Com trabalhos técnicos de João Lira, o Jornal do Senado fica por aqui. Acompanhe agora as notícias da Câmara dos Deputados. Boa noite.
3: Boa noite e até amanhã.
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7: Câmara cria símbolo para conscientizar a população sobre doenças raras.
8: Avança a proposta que institui Dia Nacional sobre Climatério e Menopausa.
7: Deputados devem regulamentar a produção celular de proteínas animais.
8: O projeto prevê verba específica da primeira infância no orçamento público.
7: Boa noite. Já está pronto para entrar na pauta de votações do plenário da Câmara projeto que prevê detalhamento de recursos da primeira infância no orçamento público. A repórter Paula Bittar traz mais informações sobre a proposta.
9: A Comissão de Constituição e Justiça da Câmara aprovou um projeto que torna obrigatória a inclusão de quadros específicos no orçamento público para detalhar os recursos destinados à primeira infância, ou seja, a crianças de 0 a 6 anos de idade. De acordo com o projeto, os quadros deverão ser anexos à lei orçamentária anual e ao relatório resumido da execução orçamentária e discriminar as despesas em educação, saúde, assistência social e ações intersetoriais que tenham como beneficiárias diretas crianças de até 6 anos e suas famílias. A autora da proposta, a deputada Laura Carneiro, do PSD do Rio de Janeiro, afirma que a criação do quadro Orçamento Criança é mais um passo no sentido de garantir políticas públicas para essa faixa etária.
10: Sem recursos, sem garantia de orçamento, dificilmente as políticas públicas podem ser levadas a cabo. Então não adianta a gente criar legislação, a gente ter a vontade política se a gente não tiver os recursos necessários para implementá-las. E a fiscalização dessas políticas se faz através do orçamento. Então, garantir a existência desses recursos, o levantamento desses recursos, os dados, são absolutamente necessários à política de proteção à infância e adolescência brasileiras.
9: A proposta que torna obrigatória a inclusão de quadros específicos no orçamento público para detalhar os recursos destinados à primeira infância ainda precisa ser analisada pelo plenário antes de seguir ao Senado. Da Rádio Câmara, de Brasília, Paula Bittar.
2: Educação.
8: Ayrton Faleiro, do PT, celebra a expansão do ensino superior no Pará. O congressista registra a criação de novas unidades federais no estado e o envio de verbas para apoiar a cultura e o esporte amador na região.
7: O legislador defende as políticas e programas como o Pé de Meia para garantir a conclusão da educação escolar e o ingresso no ensino superior. Ayrton Faleiro cumprimenta os mais de 100 líderes juvenis com quem se reuniu para traçar ações de apoio à educação e ao esporte.
8: Santim Roveda, do União, comemora a liderança do Paraná no IDEB, mantida nos resultados de 2025. O deputado atribui o desempenho aos investimentos do governo estadual na estrutura das escolas, na alimentação dos estudantes e na qualificação dos profissionais da educação.
7: Santim Roveda também cita a climatização das salas de aula e a oferta diária de proteína alimentar mal na merenda, entre as medidas adotadas pela rede estadual. O parlamentar ainda destaca a seleção técnica de profissionais para as chefias dos núcleos regionais de educação.
8: Inácio Arruda, do PCdoB, comemora os resultados da educação pública no Ceará. Segundo o parlamentar, 80 das 100 melhores escolas públicas de ensino fundamental do país estão no estado, conquista que ele atribui a políticas de educação e ao trabalho de professores e municípios.
7: Inácio Arruda também ressalta iniciativas como a ampliação das escolas de tempo integral e a formação e valorização dos professores. Ele cita municípios como Sobral, Coreaú, Cruz, Pires Ferreira e Pedra Branca, entre os que possuem escolas de destaque.
8: General Girão, do PL, critica a política de aprovação de alunos adotada no Rio Grande do Norte. Ele conta que estudantes do ensino médio podem avançar de ano, mesmo reprovados em até 6 disciplinas, o que, na avaliação do parlamentar, engana os resultados da educação no estado.
7: General Girão questiona os resultados divulgados pelo IDEB para o Rio Grande do Norte, afirmando que os indicadores de matemática e português pouco avançaram. Para ele, a política adotada pelo governo do estado não representa uma melhoria efetiva na qualidade do ensino.
2: Saúde.
8: A criação de um Dia Nacional de Conscientização sobre o Climatério e a Menopausa avançou na Câmara, com a aprovação da proposta pela Comissão de Saúde. Quem informa é a repórter Júlia Lopes.
11: A Comissão de Saúde da Câmara dos Deputados aprovou um projeto que cria o Dia Nacional de Conscientização sobre o Climatério e a Menopausa, a ser celebrado em 18 de outubro. A proposta da deputada Ana Paula Lima, do PT de Santa Catarina, busca ampliar a informação sobre os sintomas, impactos e tratamentos desse período, além de incentivar as mulheres a procurarem acompanhamento médico. O climatério é uma fase de transição que antecede e inclui a menopausa. Com a queda hormonal, podem surgir sintomas como ondas de calor, insônia, alterações de humor e dores nas articulações. Especialistas destacam que o tratamento deve ser individualizado de acordo com a necessidade de cada paciente. Para a deputada Ana Paula Lima, muitas mulheres passam por essa fase sem identificar os sintomas e sem receber orientação adequada.
12: É que muitas mulheres passam por essa etapa e elas não são identificadas e elas precisam fazer a reposição hormonal, se assim desejarem e se assim forem orientadas pelo médico que faz a assistência.
11: O projeto também prevê ações de conscientização, como palestras, seminários, campanhas nos meios de comunicação e redes sociais, além da distribuição de materiais informativos. Além da proposta, a Comissão de Saúde também aprovou a criação da Subcomissão Especial de Climatério e Menopausa, para aprofundar o debate sobre o tema. O projeto que institui o Dia Nacional de Conscientização sobre o Climatério e a Menopausa segue agora para análise na Comissão da Mulher. Da Rádio Câmara de Brasília, Júlia Lopes.
7: Projeto prevê a instalação de bebedouros e pontos de água potável em locais públicos de grande circulação, como praças, parques e áreas de lazer. O autor da proposta, Paulo Teixeira, do PT de São Paulo, afirma que a medida amplia o acesso gratuito à água e estimula hábitos saudáveis de hidratação.
8: Paulo Teixeira acrescenta que a iniciativa ajuda as cidades a enfrentar os efeitos das ondas de calor, priorizando áreas vulneráveis e locais com grande exposição a altas temperaturas. O texto ainda incentiva o uso de garrafas reutilizáveis para reduzir o consumo de embalagens plásticas descartáveis.
2: Segurança Pública.
7: Aloysio Mendes, do Republicanos do Maranhão, foi indicado para presidir a comissão especial que vai discutir a redução da maioridade penal para 16 anos. Apesar de ser favorável à proposta, o deputado afirma que guiará os trabalhos com isenção e responsabilidade.
8: Aloysio Mendes informa que o colegiado ouvirá autoridades e especialistas antes de votar a proposta. Segundo ele, mais de 80% da população apoia a redução da maioridade penal, rejeita a impunidade e cobra medidas mais duras contra crimes cometidos por jovens.
7: Juliana Cardoso, do PT de São Paulo, cobra a votação de projeto que criminaliza a misoginia, já aprovado pelo Senado e com regime de urgência na Câmara. Ela afirma que a proposta busca responsabilizar condutas de ódio, ameaça e humilhação dirigidas às mulheres por sua condição de gênero.
8: Juliana Cardoso alerta que a violência contra a mulher também se manifesta por ataques e intimidações, inclusive no ambiente digital. A parlamentar pede ao presidente da Câmara e aos líderes partidários que incluam a matéria na pauta do plenário.
7: Carol D'Artora, do PT do Paraná, defende a criminalização da misoginia para ampliar a proteção das mulheres contra discursos de ódio, ameaças e perseguições. A deputada apresentou proposta para punir práticas machistas no ambiente digital em complemento à matéria já em tramitação.
8: Carol D'Artora argumenta que a violência contra as mulheres muitas vezes começa antes da agressão física, com manifestações de ódio e intimidação. A parlamentar avalia que o combate a essas práticas nas redes sociais ajuda a prevenir formas mais graves de violência de gênero.
2: Justiça.
7: Fernanda Melchiona, do PSOL do Rio Grande do Sul, defende a revogação da lei da alienação parental. A congressista acredita que a legislação pode ser usada para revitimizar mulheres que denunciam violência ou buscam o pagamento de pensão alimentícia.
8: Por isso, Fernanda Melchiona cobra a votação do projeto que revoga a lei e critica um recurso apresentado na Câmara que impede o texto de seguir para o Senado. A deputada também defende a aprovação de uma proposta que criminaliza a misoginia.
7: Soraya Santos, do PL do Rio de Janeiro, celebra o papel dos advogados na defesa de direitos e na reparação de injustiças. A parlamentar ressalta iniciativas para ampliar o acesso à justiça e garantir proteção a grupos vulneráveis.
8: Soraya Santos também destaca a chamada Lei Júlia, que assegura a suspensão de processos por 30 dias para advogadas após o nascimento de filhos. Ela cita ainda uma iniciativa da OAB para oferecer assistência jurídica a vítimas de violência, idosos e filhos de vítima de feminicídio.
7: Rui Falcão, do PT de São Paulo, apresentou projeto para permitir que advogados públicos federais aposentados votem e sejam candidatos no conselho que administra os honorários da categoria. Hoje, esses profissionais não participam da escolha dos representantes do colegiado.
8: Rui Falcão argumenta que os aposentados também são afetados pelas decisões sobre a distribuição dos honorários. O deputado afirma que a mudança amplia a participação de mais de 4 mil profissionais nas decisões do Conselho.
2: Agricultura.
7: A Câmara analisa um projeto de lei para regulamentar a produção celular de proteína animal. A ideia é incentivar a pesquisa na área apontada como uma alternativa ambientalmente mais sustentável para a produção de alimentos. Quem informa é a repórter Maria Neves.
13: A Comissão de Defesa do Consumidor da Câmara analisa projeto do deputado Jorge Goten, do Republicanos de Santa Catarina, que prevê a criação de regras para pesquisa, produção e comercialização de alimentos por meio de cultivo celular. As normas devem valer também para os derivados e subprodutos desses alimentos, assim como para o incentivo à pesquisa no setor. Jorge Goten explica que a produção celular de alimentos envolve a multiplicação e a maturação de células-tronco em laboratório, resultando em produto com as mesmas características de carnes convencionais de origem animal. Pelo texto aprovado, o Executivo Federal deve criar as regras para cultivo celular de alimentos por meio de regulamentação da nova lei. Essas normas devem garantir a sanidade, inocuidade e sustentabilidade dos produtos, assim como a saúde do consumidor. A regulamentação também deverá garantir que a produção minimize os riscos de contaminação ambiental. O texto já foi aprovado na Comissão de Ciência, Tecnologia e Inovação, onde o relator, deputado Dr. Zacarias Calil, do MDB de Goiás, ressaltou que o Brasil é o maior exportador mundial de proteína animal. Segundo ele, o país responde por cerca de 28% das exportações de carne bovina no mundo e por aproximadamente 31% das carnes de aves.
14: Ao combinar rigor técnico com flexibilidade regulatória, o texto garante que o país esteja preparado para competir também no nascente mercado de alimentos cultivados com qualidade, segurança e credibilidade internacional.
13: Zacarias Calil argumenta ainda que o projeto responde a uma demanda global crescente por fontes alternativas de proteína que conciliem eficiência produtiva, segurança alimentar e responsabilidade ecológica. Segundo ele, o impacto ambiental causado pelo sistema alimentar vigente responde por 34% do total de emissões globais de gases do efeito estufa. O deputado cita ainda um estudo internacional que compara os impactos ambientais da produção tradicional de carnes e de proteína cultivada a partir de células. O levantamento apontaria redução de até 92% no aquecimento global e gasto de água 78% menor. De acordo com o autor, deputado Jorge Goten, no Brasil, a indústria de fontes alternativas de proteínas conta atualmente com pouco mais de 100 startups. Ainda segundo o parlamentar, esse mercado já atraiu cerca de 600 milhões de dólares em investimentos. Pela cotação atual, esse valor corresponde a quase 3 bilhões de reais. Da Rádio Câmara de Brasília, Maria Neves.
8: Dilceu Esperafico, do PP, destaca a importância da produção de suínos para a economia de Toledo, município localizado no oeste do Paraná. O deputado afirma que a cidade lidera o PIB agropecuário do estado há 13 anos, impulsionado pela suinocultura.
7: Dilceu Esperafico ressalta que a força da atividade também se reflete na tradicional festa do porco assado no Rolete, marcada para 13 de setembro. O parlamentar aponta que o evento divulga Toledo e valoriza a produção agropecuária da região.
2: Direitos Humanos.
8: A Câmara aprovou a criação de um símbolo nacional para conscientização sobre doenças raras. A repórter Paula Bittar acompanhou a votação.
9: A Comissão de Constituição e Justiça da Câmara aprovou uma proposta que reconhece o laço multicolorido como símbolo nacional da luta pelos direitos das pessoas com doenças raras no Brasil. O símbolo terá 5 cores: rosa, lilás, azul, verde e amarelo. Segundo o texto, as pontas começam em rosa e passam gradualmente pelo lilás, azul e verde até chegar ao amarelo no centro do laço. O uso do símbolo será opcional e sua ausência não prejudica o exercício de direitos e garantias previstos em lei. As doenças raras, embora individualmente pouco prevalentes, afetam milhões de brasileiros, conforme destaca a relatora na comissão, deputada Silvia Cristina, do PP de Rondônia.
15: Mais do que um símbolo, esse laço representa milhões de brasileiros que convivem diariamente com o desafio do diagnóstico tardio, da dificuldade de acesso ao tratamento e, muitas vezes, da invisibilidade. Segundo o Ministério da Saúde, cerca de 13 milhões de brasileiros vivem com alguma doença rara. São mais de 7 mil doenças raras descritas, das quais aproximadamente 80% tem origem genética e 20% decorrem de causas infecciosas, imunológicas, ambientais ou degenerativas.
9: Segundo Silvia Cristina, as doenças raras são um relevante desafio para o sistema público de saúde. Ela afirma que iniciativas legislativas de conscientização e visibilidade social são legítimas e adequadas ao interesse público. O Brasil já conta com o Dia Nacional das Doenças Raras e o Dia Nacional da Informação, Capacitação e Pesquisa sobre Doenças Raras, mas ainda não possui um símbolo oficial para a causa. O projeto que reconhece o laço multicolorido como símbolo nacional da luta pelos direitos das pessoas com doenças raras no Brasil segue para o Senado, a menos que haja recurso para análise pelo plenário. Da Rádio Câmara de Brasília, Paula Bittar.
2: Transportes.
7: Fausto Júnior, do União, cobra do governo federal a recuperação da BR-230, a Transamazônica, para garantir o escoamento agrícola e o transporte no sul do Amazonas. De acordo com o parlamentar, trechos entre Sucunduri e Apuí estão quase intrafegáveis.
16: Fausto Júnior argumenta que a falta de asfalto isola comunidades, impede o acesso a serviços especiais e gera pobreza. O parlamentar cobra a união da bancada amazonense por melhorias na Transamazônica, assim como ocorreu na mobilização pela BR-319, que liga Manaus a Porto Velho.
7: Projeto de doutor Ismael Alexandrino, do PSD de Goiás, obriga postos de combustíveis com 3 ou mais bicos de gasolina a disponibilizar uma bomba com gasolina E10, que tem até 10% de etanol. O parlamentar explica que o objetivo é oferecer uma alternativa aos veículos antigos.
16: Doutor Ismael Alexandrino também inclui no texto que o preço da gasolina E10 não seja superior ao da gasolina comum, com diferença máxima de 5%. Ele argumenta que muitas motocicletas e automóveis no Brasil ainda não são adaptados a combustíveis com maior concentração de etanol.
2: Economia.
7: Relator do projeto do Simples Nacional e um dos principais articuladores do MEI, Luiz Carlos Rauli, do Podemos do Paraná, critica o baixo desenvolvimento do Brasil, atribuindo o desempenho a falhas de gestão e as políticas econômicas de governos de centro-esquerda.
16: Ao protestar contra os indicadores sociais, Luiz Carlos Rauli ressalta que, apesar de ser a 10ª economia mundial, o Brasil ocupa a posição 84 no Índice de Desenvolvimento Humano. Para ele, é preciso diversificar o setor produtivo e desburocratizar tributos para gerar emprego e renda.
7: Adriana Ventura, do Novo de São Paulo, critica o pagamento de salários acima do teto constitucional no serviço público. A congressista afirma que benefícios adicionais e outras vantagens elevam a remuneração de integrantes do Judiciário, do Ministério Público e de órgãos de controle.
16: Adriana Ventura cobra do Congresso medidas para limitar os chamados supersalários e reduzir privilégios no funcionalismo. A parlamentar argumenta que esses gastos comprometem recursos públicos que deveriam atender às necessidades da população.
7: Termina agora o Jornal Câmara dos Deputados, produzido pela Rádio Câmara, com trabalhos técnicos de Everson Urani e apresentação de Márcio Aquiles Sardi e Val Monteiro. Boa noite.
16: Uma boa noite para você. A Voz do Brasil volta amanhã.
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18: Oito e dois.
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2: Oito e onze.
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9: 8:34.

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9: 8:46.

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4: 8:55.